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2: Que pancada, velho.

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1: 9 horas e 31 minutos.

0: nosso modelo, viu?
1: Vitor Fernandes!
0: Isaia Rodolfo!
2: Sucesso, meu irmão!
0: Boa demais!
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0: Uma chuva de suor, ó.
1: Em Bandeirantes, 19 graus.

0: O nome dessa música se chama Ela, Eu e Você.
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1: 10h52.
2: Jorge Henrique Rodrigo? 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

0: Em Bandeirantes, 19 graus.
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2: Oi, boa noite. Para mim, a alegria está começando Good Night. E eu espero que você goste da edição de hoje. Nós esperamos o Edson Veloso na edição, na produção, e eu, Luciano Delgado, na locução e na coprodução do nosso programa. Seja muito bem-vinda, seja muito bem-vindo. Vamos trazer músicas lindas, a dica de leitura, a clássica da noite, um programa recheado de coisas boas. Começando, tem Silva com Júpiter.

0: Encerramos a primeira sequência de hoje com Marisa Monte, Bem Que Se Quis. A gente também ouviu The Cover Girls, A Wishing Gone Star. E começou com Silva, Júpiter. Fica aqui, já já a gente volta.
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2: Estúdio Casa, 11 horas e 16 minutos.

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1: O Good Night já está de volta. A gente vai ouvir uma música que é o sinônimo de um clássico. Aliás, é a clássica da noite. Gravada por Elis Regina no álbum Falso Brilhante, em 1976, a canção, composta por Belchior em meio à ditadura militar, é considerada um ícone da música brasileira, aparecendo em número 43 entre as 100 maiores músicas brasileiras, de acordo com a revista Rolling Stone Brasil. Um levantamento feito pelo ECAD, o Escritório Central de Arrecadação e Distribuição, apontou que essa foi a música mais interpretada por Elis Regina e a mais tocada entre as músicas da cantora no período de 2010 a 2014 no país. Elis Regina, como nossos pais. 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

0: cogumelo Plutão esperando na janela. Antes teve Bee Gees, Wish You Were Here. E a clássica da noite de hoje com Elis Regina, Como Nossos Pais. Depois dessa, um intervalinho rápido, em seguida a gente volta com Good Night.
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2: Estúdio Casa, 11 horas e 35 minutos.

0: Em Bandeirantes, 18 graus.
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1: Vamos em frente com Good Night e a nossa dica de leitura. Hoje, o livro é De Pernas para o Ar, do autor Eduardo Galeano. A intenção da obra é provocar emoções e consciências, transmitidas pela ironia e, não raro, pela indignação. É um desfile de fatos, eventos históricos, jornalísticos, que mostram a dificuldade de harmonizar justiça e liberdade. De Pernas para o Ar, do uruguaio Eduardo Galeano, livro publicado em 1998. Boa leitura para você. Agora tem Verônica Sabino, Às Vezes Nunca.

0: The calling, wherever you will go. Também W e Karina, In the Name of Love. E Verônica Sabino com Às Vezes Nunca. Até já.
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2: Estúdio Casa, 11 horas e 52 minutos.

0: Que linda música com Chico Buarque e Simone para a gente encerrar a edição de hoje. E Holanda, a nossa última sequência também teve Duran Duran, Ordinary World. E a primeira, Tudo, com Bebel Gilberto. Somos o que fazemos, mas somos principalmente o que fazemos para mudar o que somos. Eduardo Galeano, muito obrigado por sua companhia. Tenha uma ótima noite. Até a próxima.
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0: Muito obrigado. Samuel.
1: Samuel.
0: Rosa. Valeu.

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0: 4 e 3.
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Tô sabendo que o povo do Maranhão é o povo mais animado do Brasil. Quem tá feliz aí, dá um grito. Tá fraco, dá um grito mais forte. Quem tá feliz, dá um grito aí. Esse vazio que nós temos dentro de nós é do tamanho de Deus. Só Ele para preencher. Vamos cantar juntos? Amém? Amém? O pessoal que tá lá no fundo, amém?

Bandeirantes, 19 graus.

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2: Olá, bom dia! Em Bandeirantes, 7:04, está entrando no ar, a partir de agora, na nossa Casa FM, a nossa Oração da Manhã. A partir de agora, você louvando e agradecendo a Deus por mais um dia, por mais uma manhã, por mais um dia que se inicia. Então vamos juntos aqui com toda certeza, louvando e agradecendo a Deus aqui nas ondas da nossa 87.7. Você que nos deixa ir junto com você, você que nos deixa ir, né, com você, você que está em casa, você que está no trabalho, você que está no trânsito, né, indo aí ao trabalho, deixando os filhos no colégio, acompanhando a nossa programação. Obrigado pelo carinho sempre com a gente, tá? Vamos juntos aqui com toda certeza nas ondas da nossa Casa FM. Você, é claro, participando também, é muito bom ter a sua participação. Então fique com a gente, vamos juntos aqui até às 8 da manhã, louvando e agradecendo a Deus por mais uma manhã. Momento de oração, Padre Ezequiel Dalpozo na nossa Casa FM.
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0: Olá, meu amigo, olá, minha amiga ouvinte. Eu sou o Padre Ezequiel. Esse é o momento de despertar para o amor. Hoje eu queria falar sobre a questão do exemplo, o exemplo que os nossos pais nos dão e nos deram, especialmente em relação ao dinheiro, porque muitas pessoas sofrem por não ter dinheiro, por terem sempre contas para pagar e sempre atrasados. Essa reflexão ajuda a pessoa a pensar se ela não está reproduzindo o modelo do pai e da mãe. Nós somos condicionados pelo exemplo. Então a pergunta que dá para fazer é: como se comportavam os seus pais quando você era criança em relação ao dinheiro? Eles cuidavam bem ou mal das finanças? Eram gastadores ou econômicos? Eram propensos a arriscar ou conservadores? Vocês tinham dinheiro sempre ou só esporadicamente? Era uma fonte de felicidade ou motivo de discussões ásperas? Por que essa informação é importante? É importante você pensar a partir dessas perguntas, porque você tende a reproduzir a mesma coisa, como a expressão, nós somos um macaco de imitação. Ou seja, nós seres humanos não ficamos muito atrás dos animais. Quando crianças, aprendemos quase tudo a partir do exemplo que nós recebemos. Ou seja, aquele provérbio, a fruta não cai longe da árvore. Isso lembra também uma outra história de uma mulher que, quando ela assava um pernil, ela cortava sempre as duas pontas da peça da carne. E sem entender, o marido um dia perguntou: por que você corta as duas pontas? Era assim que a minha mãe fazia. E naquela noite a mãe dela foi jantar com eles. Os dois aproveitaram para perguntar para ela por que ela cortava as duas extremidades do pernil. A mãe respondeu: porque era assim que a minha mãe fazia. Ou seja, em matéria de dinheiro também, nós tendemos a ser idênticos aos nossos pais. Por isso, para mudar, se a sua casa de infância não era boa em relação ao dinheiro, você tem que buscar ajuda para mudar internamente, para ter uma qualidade melhor. Pense nisso, porque é um tema que afeta muita gente. Vamos rezar. Deus Pai de amor e de bondade, fonte da bênção, dignai-vos abençoar os vossos filhos e filhas, a sua casa, o seu trabalho, abençoai a família, para que encontrem sempre o caminho da vida, do entendimento, da paz, da abundância e da vida digna. Deus abençoe, em nome do Pai, do Filho e do Espírito Santo. Amém.
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0: 7:21 aqui na nossa manhã. 7:21. Karina Tonoli, livre aqui nas ondas da nossa 87.7. Você acompanhando a nossa Casa FM. Vamos juntos aqui na nossa oração da manhã, com toda certeza, louvando e agradecendo a Deus por mais uma manhã, por mais um dia, né? Nesta quarta-feira, dia 7 de outubro, 2026. Bom dia para você. É muito bom saber que você está aí do outro lado do rádio, acompanhando a nossa manhã, nos deixando ir junto com você, né? Você indo ao trabalho, levando os filhos ao colégio, acompanhando a nossa programação. Obrigado por nos deixar ir junto com você, né? Você que está aí tomando aquele cafezinho da manhã, ouvindo, né, a nossa oração da manhã. Obrigado pelo carinho sempre com a gente, tá bom? 7:22 nesta manhã de quarta-feira, dia 7 de outubro. Uma excelente manhã para você. 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São exatamente 7:24, 7:24. Alô, Sérgio, bom dia! Tá lá acompanhando a nossa manhã, pedindo orações aqui para todos os familiares, para todos os ouvintes, a todos os ouvintes, né? Obrigado, Sérgio. E também para a irmã Aparecida, a Elza, né? Acompanhando sempre a nossa programação. Forte abraço para toda a família aí, acompanhando sempre, né, as ondas da nossa Casa FM aqui na nossa oração da manhã. Que Deus abençoe hoje e sempre. 7:24 da nossa manhã, 7:24. A gente continua com apoio cultural. Já já a gente volta com mais louvor, com mais adoração aqui no nosso Oração da Manhã, nesta quarta-feira, dia 7 de outubro.
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0: 7:26 aqui na nossa manhã. Palavra, som e poder na nossa manhã. Bom dia.
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0: 7:42 aqui na nossa manhã. Fernandinho Galileu, nesta quarta-feira, 7 de outubro de 2026. Bom dia para você, acompanhando a nossa oração da manhã. Vamos juntos, onde quer que você esteja, louvando e agradecendo a Deus por mais um dia, por mais uma manhã, por mais uma quarta-feira, né? Que nós vamos juntos aqui com toda certeza na nossa oração da manhã. 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A gente volta já com o padre Renato Redson, também Davi Sacker, aqui na nossa manhã. Rapidinho, a gente volta já.
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0: 7h47, Padre Renato aqui na nossa manhã. Eu tenho fé, bom dia.

mais 54 minutos aqui na nossa manhã, aqui nas ondas da nossa 87.7. Você acompanhando a nossa manhã, bom dia pra você. É muito bom saber que você tá aí do outro lado acompanhando a nossa manhã. Vamos juntos, né? Nesta quarta-feira, dia 7 de outubro, trazendo também aqui os nossos apoios culturais, né? 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

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Hoje pela manhã, né, estava vindo para a rádio, eu me recordei de uma música bem antiga, né, mas ela é um pop rock. Eu falei assim, gente, eu quero tocar essa música na nossa oração da manhã, mas eu não sei como vai ser, porque é um pop rock, né? Mas a letra dela é muito interessante, faz a gente refletir. Então, eu quero pedir para você, né, ouvir, prestar atenção nessa letra. O ritmo, né, é um pop rock. Tem gente que gosta, né? Tem gente que não, mas é uma letra muito bacana, do The Flangers, né? Uma música muito antiga, mas vale a pena refletir, principalmente nos dias atuais. Um forte abraço, continue conosco, a gente volta amanhã, a partir das 7 horas da manhã, na nossa oração da manhã. Até lá, continue conosco, venhamos com o nosso Casa Notícias. Até lá!

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3: Olá, bom dia! Em Bandeirantes, 8 horas mais 3 minutos, está entrando no ar o seu, meu, nosso Casa Notícias. Hoje é quarta-feira, 7 de outubro de 2026. Santos do dia, São Marcos, Papa. Marcos foi Papa apenas por alguns meses, no ano de 336, mas conseguiu construir aí uma basílica em honra de Marco Evangelista. Hoje a Igreja de São Marcos, deve-se ele, né, também ao calendário civil mais antigo da Igreja Romana, que fixou pela primeira vez o nascimento de Cristo no dia 25 de dezembro.
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3: Trazendo também a previsão do tempo para hoje, Bandeirantes e toda a nossa região. A temperatura fica entre 17 e 30 graus. A umidade relativa do ar varia entre 57% e 99%. A precipitação acumulada é de 1,4 milímetros, com uma probabilidade de ocorrência de chuva de 66%. O sol nasceu às 5h58, irá se pôr às 18h23. Os ventos na casa de 7 km por hora com rajadas, podendo chegar a 32 km por hora. Nesta quarta-feira, dia 7 de outubro, os termômetros marcam aqui, em Bandeirantes, 18 graus.
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3: 8:06 agora no nosso Casa Notícias, nesta quarta-feira, trazendo as principais informações do dia, as informações internacionais do que está acontecendo no mundo, a gente destaca para você a partir de agora. Olha, a mulher que sobreviveu a uma execução fracassada nos Estados Unidos na semana passada está consciente e falando, embora o seu diagnóstico siga incerto, né? Disseram seus advogados ontem. Krista Pike, de 50 anos, recebeu 2 doses de pentobarbital em uma prisão do Tennessee há 1 semana. E desde então, encontra-se em um estado crítico, inconsciente, né, e com respiração assistida. Ela foi condenada à morte por um assassinato que cometeu quando era adolescente. Os ex-advogados de Pike, né, disseram que, contra todas as probabilidades, ela está consciente, falando, e continua recebendo cuidados médicos críticos, apesar do grave dano que sofreu nos braços, né? Continua algemada e acorrentada à cama, afirmaram em um comunicado. E conclui: a sua recuperação não tem precedentes do ponto de vista médico. Seu prognóstico, né, segue incerto, mas, no mínimo, prevemos, né, uma longa recuperação, acrescentaram, portanto, os seus advogados.
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3: 8:08 aqui no nosso Casa Notícias nesta manhã de quarta-feira. O secretário de Estado dos Estados Unidos, Marco Rubio, pediu ontem que a Rússia, né, divulgue mais informações sobre a morte de uma funcionária de um instituto especializado no estudo da peste da Sibéria. O caso provocou aí medidas de quarentena e passou a ser acompanhado, né, por autoridades sanitárias internacionais. Abre aspas, acho que cabe à Rússia, obviamente, compartilhar mais informações com o mundo, fecha aspas, disse Rubio a jornalistas, né, durante a viagem à Islândia. O chefe da diplomacia americana afirmou que o governo dos Estados Unidos mantém atenção constante sobre a situação. Estamos acompanhando a situação muito de perto, hora a hora, declarou então, portanto, Marco Rubio.
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3: 8:09 aqui no nosso Casa Notícias nesta manhã de quarta-feira, trazendo as principais informações para você que está aí acompanhando o nosso Casa Notícias e quer aproveitar e dar um toque muito especial para você que acompanha a nossa manhã aqui no nosso Casa Notícias, o nosso apoio cultural, né? 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
3: São exatamente 8:11, 8:11, trazendo as informações nacionais. Olha, não sei se você se recorda, mas acredito que sim. Aos seus 91 anos, Luísa Erundina, do PSOL, para a história na Assembleia Legislativa de São Paulo, né? Ao assumir, então, portanto, em 2027, como deputada estadual mais idosa já eleita para a casa. A ex-prefeita da capital paulista recebeu 169.567 votos e ficou na 13ª colocação entre os candidatos mais votados para a legislativo, né, a estadual. Após a confirmação da eleição, Erundina agradeceu aos eleitores e apoiadores e reforçou, né, que pretende atuar na Assembleia em defesa da população e da democracia. Muito obrigada, São Paulo. Nos vemos na Alesp em defesa do povo e também da democracia. O soberano é o povo, né? Declarou ela. A chegada de Erundina à Alesp marca mais um capítulo de uma trajetória política iniciada há décadas, né? Ela se tornou a primeira mulher a comandar a Prefeitura de São Paulo entre 89 e 93. Antes disso, exerceu o mandato de deputada estadual entre 87 e 88. Depois de deixar a prefeitura, foi eleita deputada federal por 7 mandatos. 8:12 aqui no nosso Casa Notícias, 8:12 nessa quarta-feira, dia 7 de outubro. O candidato à presidência, Flávio Bolsonaro, prometeu ontem o acesso à carteira nacional de habilitação a partir dos 16 anos, né? E virou uma falação aí dos jovens adolescentes, né? A legislação atual diz que o processo para emitir o documento só pode ser iniciado ao se completar 18 anos. Flávio fez a promessa em um evento em Goiânia, lá em Goiás, né? Em que o ex-governador Ronaldo Caiado anunciou apoio no segundo turno da disputa do Palácio do Planalto. O presidenciável, né, deu a declaração ao falar sobre a redução da maioridade penal para 16 anos. Abre aspas. A gente vai reduzir a maioridade penal e, por isso, é muito importante os dois senadores iguais aos que ganhamos aqui, né, para a gente votar. Menor de idade, que estupra, que mata, sequestra e trafica, tem que responder como gente grande. Fecha aspas, disse Flávio. Concordo, concordo. Se você pode e tem aí, a, digamos que faz o acontecer, você também pode pagar por aquilo que faz, né? E se você escolhe o futuro de uma nação com 16 anos, o porquê que você não pode ser preso com 16 anos? Por que você não pode dirigir com 16 anos? É uma questão de você refletir, né? Eu acho dessa forma, independentemente da idade, se você fez alguma coisa, você tem que pagar por aquilo que você fez, né? A gente vê aí os menores, né? Todo mundo fazendo o que quer, do jeito que quer, da maneira que quer, e não vai preso, né? Não fica nem apreendido, né? Chega lá, olha, faz ali a coisa, né? O conselho tutelar já, né, tem aquela coisa toda. Enfim, aí não é o problema de A ou de B, é da Constituição, é lá das leis, né? Por isso que tem que ter aí representantes, por isso que a gente sempre destaca, né? O seu representante é que você deve colocar lá para te representar, né? Sendo eles vereadores, prefeitos, deputados estaduais, deputados federais, senadores, governadores, presidente. Então, por isso que tem que ser dessa forma. Você escolhe os seus representantes, né? E por isso a gente destaca essa questão aí, principalmente da maioridade penal. Eu, na minha opinião, com 16 anos já pode dirigir, já pode ser preso, já pode. Se você fez alguma coisa, você pode pagar independentemente da sua idade. Como nós destacávamos aqui essa mulher, né? Quando ela era adolescente lá nos Estados Unidos, ela acabou sendo presa e com 50 anos foi decretada a sua morte aí, né? E acabou não morrendo. Tá lá, né? Acredito que vai ser difícil, né, ela sobreviver a essa, mas vai ficar vegetando lá, né? Qual que é o pior, né? Infelizmente. 8:15 aqui na nossa manhã, do nosso Casa Notícias, nesta manhã de quarta-feira. Deixa eu aproveitar e dar um toque muito bacana para você que está aí acompanhando o nosso Casa Notícias nesta quarta-feira, dia 7 de outubro. 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
3: 8 horas mais 17 minutos agora, 8 horas mais 17 minutos no nosso Casa Notícias. Olha, acredito que você ontem, né, deslumbrou uma loja que deu o que falar ontem lá no Brás, né? Lá na região central de São Paulo. Acredito que você viu essa questão, né? Mas eu vou destacar essa matéria aqui agora. Olha, o dono de uma loja lá no Brás pediu desculpas depois de um tumulto na inauguração do estabelecimento, né? Uma multidão travou o trânsito de veículo e o fluxo de pedestres na região em razão de uma promoção de eletrodomésticos por R$20. É isso mesmo, estava vendendo TV por R$20. A Polícia Militar precisou ser acionada. A inauguração da loja também foi adiada pela falta de segurança do local. Um vídeo, né, publicado nas redes sociais, o dono da loja, conhecido como Shake do Brás, disse que havia pessoas na fila desde sábado. Ele contou que o espaço foi fechado pela polícia por volta das 13 horas da última segunda-feira. O dono da loja também relatou que está proibido de fazer outra promoção similar em razão da confusão que causou na região. Ele ainda disse que está em conversas dos policiais, né, para organizar uma abertura do estabelecimento, né, uma nova abertura, então, portanto, né, vendendo TV por R$20, entre outras coisas a mais, né? Aí aquela questão, né? O cara quer chamar a atenção, chamou, né? Só que agora você foi prejudicado, não pôde nem inaugurar sua nova loja aí, né? O Shake do Brás, lá no Brás, em São Paulo, né? 8 horas mais 20 minutos aqui na nossa manhã. 8 horas mais 20 minutos no nosso Casa Notícias, nesta manhã de quarta-feira. Outra questão, né? A gente destaca, né? Aqui no nosso Casa Notícias, muitas pessoas falando da Betis, aquela coisa toda, foi proibido, né? O governo assinou lá e decretou que foi proibido as Betis. Porém, agora essas Betis estão ilegais. E como combatê-las? E como combatê-las? O Marco Aurélio destaca essas informações a partir de agora, dentro do nosso Casa Notícias, nesta manhã de quarta-feira. Acompanhe.
4: Uma medida provisória publicada pelo governo federal no final de setembro proibiu a atuação das chamadas Betis no Brasil. A justificativa foi de que as apostas online causam endividamento e provocam vício. De acordo com dados do Banco Central, em 2025, os brasileiros gastaram mais de 220 bilhões de reais com as Betis. No primeiro semestre de 2026, foram 410 bilhões de reais. A lei anterior permitiu as apostas desde que as empresas fossem autorizadas e seguissem regras de controle e proteção para o apostador. Até a proibição, 85 empresas estavam autorizadas a operar, mas de acordo com o promotor de justiça do Ministério Público de Minas Gerais e coordenador do PROCON, Luiz Roberto Franca Lima, a proibição das apostas não resolveu todos os problemas causados e uma possível migração para as betes ilegais é um novo desafio.
5: Nós temos pessoas endividadas, famílias que tiveram sua renda comprometida e consumidores que desenvolveram uma relação extremamente problemática com as apostas. Há também um segundo ponto, um segundo desafio, talvez tão importante quanto este, que é impedir que o consumidor saia de uma plataforma que até então estava autorizada e migre para uma plataforma clandestina, porque nesse ambiente o risco pode ser ainda maior. O consumidor pode ter dificuldade para sacar valores, pode sofrer fraudes, ter seus dados pessoais aí e bancários expostos e muitas vezes sequer conseguir identificar quem está por trás daquele site.
4: O promotor Luiz Roberto participou de um seminário técnico promovido pelo PROCON do Ministério Público de Minas Gerais em Belo Horizonte sobre o vício em jogos e a proteção do consumidor. De acordo com o psiquiatra e professor da Universidade Federal de Minas Gerais, Elian Nunes de Oliveira, o vício em apostas pode causar consequências devastadoras.
6: As pessoas param de pagar contas, né, de energia, contas de água, de aluguel. Elas se tornam mais ansiosas, mais inquietas, irritadas. Podem evoluir para transtornos do sono, né, dificuldade de conciliar e manter o sono. Em muitos pacientes que falaram também de uma insônia terminal, né, de um acordar precoce, acompanhado também de transtornos de ansiedade, transtornos do humor em geral, depressão, pânico e até abuso de outras substâncias psicoativas.
4: Para se ter uma ideia da gravidade do problema, segundo dados do Ministério da Fazenda, entre 25 de setembro e 1º de outubro, quase 10.500 sites ilegais de apostas foram bloqueados. Do Ministério Público de Minas Gerais, Marco Aurélio Franco.
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10: 8:25, agora virando o reloginho, 8:26 dentro do nosso Casa Notícias, nesta manhã de quarta-feira, dia 7 de outubro, trazendo as principais informações do dia, né? Olha, os lances do leilão de veículos do governo do Paraná abriram na última segunda-feira, né? E seguem até o dia 14 de outubro. Todos os veículos são classificados como recuperáveis, com lances iniciais a partir de R$ 1.636,75. Entre os itens estão modelos como Toyota Hilux, Chevrolet Equinox e também Volkswagen Saveiro e também Amarok. Os 92 itens que serão leiloados estão disponíveis para visitação. Os interessados podem conferir o lote 11 a 75 hoje em Curitiba e os lotes 76 e 92 na quinta-feira na cidade de Maringá. Para participar do leilão, regido pelo edital 15 de 2026, é necessário realizar inscrição prévia por meio do site de Leilões Paraná. Tá? Anota aí, leilãopublico.paas.pr.gov.br. Repito para você, ó, leilãopublico.paas.pr.gov.br. Esse PAAS é dessa forma mesmo, tá? Vou repetir para você, vou soletrar então, portanto, as iniciais ali, ó, leilãopublico.paas.pr.gov.br.
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10: São exatamente 8:27 aqui no nosso Casa Notícias, nesta manhã de quarta-feira, trazendo as principais informações, mas antes deixa eu falar para você do nosso apoio cultural, né? 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
10: 8:29, agora 8:29 no nosso Casa Notícias, nesta manhã de quarta-feira, trazendo as principais informações do estado. Se você é candidato a deputado federal ou estadual nas eleições deste ano aqui no estado, né? Quantos votos você acha que conseguiria fazer? Pois bem, aqui no Paraná, 53 candidaturas não chegaram a 100 votos. Entre elas, 19 foram votadas por menos de 50 pessoas. É o que revela um levantamento feito pela reportagem com base nos resultados eleitorais divulgados pelo Tribunal Superior Eleitoral. De acordo com o levantamento, 53 candidatos tiveram menos de 100 votos, sendo 25 mulheres, 47,2% do total. Foram 15 candidatos a deputado federal, 7 mulheres, e 38 dos deputados estaduais, 18 foram mulheres. Além disso, entre essas 53 candidaturas, 19 tiveram menos de 50 votos, sendo 8 mulheres. Foram 5 candidatos a deputado federal com menos de 50 votos, né? E 14 para deputado estadual. Chama atenção o fato da participação feminina entre as candidaturas, com votação inferior a 100 votos, né? Foi por maior que a registrada no conjunto dos candidatos aos dois cargos no Paraná, 47,2% contra 34,2%. Já no grupo com menos de 50 votos, as mulheres representam 42,1%, né? Aquela questão que muitas vezes, né, as mulheres vêm apenas para, digamos que, completar a chapa, né? Infelizmente mesmo. Colocam as mulheres só para completar ali, né? E deveriam ser mais representadas, né? Muito mais representadas as votações femininas, né? Deveria pensar bem e entrar de cara mesmo para fazer um trabalho, né? Infelizmente, muitas vezes não pensam dessa forma, mas deveriam se pensar para que possam ser representadas, ter força, ter aí ideias diferentes para que nós possamos ter um Brasil melhor, um estado melhor, e assim, com toda certeza, deixaria, né, de ficar apenas nos números, mas sim uma força ali representativa muito maior, né? Quem sabe nas próximas eleições nós temos, né, mais mulheres sendo votadas e sendo representadas com toda certeza. 8:31 aqui no nosso Casa Notícias.
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10: 8:31 agora no nosso Casa Notícias, nesta manhã de quarta-feira, dia 7 de outubro. 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A William Sopa destaca, né, a melhora no IDEB aqui no nosso estado. A gente vai destacar para você, né, como é sabido por todos, Bandeirantes melhorou, muitas cidades melhoraram e assim, consequentemente, também a melhora no nosso estado. E o William Sopa destaca a partir de agora, dentro do nosso Casa Notícias, essas informações na nossa manhã, aqui na nossa programação.
1: As unidades do programa parceiro da escola tiveram avanço no IDEB 2025, tanto nos anos finais do ensino fundamental quanto no ensino médio. Nas de tempo integral, o crescimento foi de 0,47 ponto no ensino fundamental, passando de 5,2 para 5,67, o maior avanço entre as modalidades analisadas no Paraná e empatado com as escolas do campo em tempo integral. Já nas escolas com oferta regular, o IDEB dos anos finais subiu de 5,17 para 5,55. No ensino médio, as unidades de tempo integral passaram de 4,6 para 5,04. Nas escolas com oferta regular, o índice subiu de 4,65 para 5. O secretário da Educação do Paraná, Rony Miranda, explicou algumas das estratégias adotadas para conquistar esse avanço.
2: O principal trabalho que foi desenvolvido em conjunto com as redes municipais e a rede estadual foi um trabalho muito forte de recompor a aprendizagem. Nós observamos que os alunos começavam ficar estagnados em algumas habilidades e nós retomamos através de duas aulas a mais no terceiro ano, no nono ano, com dois professores ao mesmo tempo em sala de aula, com um currículo padronizado de acordo com as habilidades que os alunos tinham mais dificuldade. Compramos material para os estudantes, desenvolvemos material para os professores e também construímos um grande programa de formação continuada para os professores. E dessa forma a gente foi desenvolvendo e melhorando a qualidade, também através de uma avaliação trimestral, onde a gente conseguiu identificar quais eram as habilidades que os nossos estudantes tinham dificuldade e dessa forma retomar juntamente com os nossos professores.
1: O levantamento considerou 152 unidades do parceiro da escola nos dois níveis de ensino. O programa conta atualmente com 95 escolas em 40 municípios e atua na gestão administrativa e de infraestrutura, enquanto a parte pedagógica permanece sob responsabilidade da Secretaria da Educação. No resultado geral do Paraná, o estado alcançou 5,1 no ensino médio, 5,8 nos anos finais do ensino fundamental e 6,9 nos anos iniciais da rede pública. Entre 2023 e 2025, a proficiência de matemática cresceu 10,7 pontos nos anos finais e 10,61 no ensino médio. De Curitiba, William Sopa.
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10: São exatamente 8:36 agora no nosso Casa Notícias. São exatamente 8:36, trazendo as informações para você. Olha, após dias seguidos de chuva, uma quarta-feira chegou com sol e calor em praticamente em todo o estado, né? Pesado friozinho agora pela manhã, com mínimas abaixo de 15 graus em municípios da metade sul do estado. À tarde, a previsão é de 30 graus para regiões norte, noroeste e oeste, né? Em Curitiba, a máxima deve ficar próxima aos 25 graus. No entanto, a pausa não deve durar muito, tá? Já a partir desta tarde, áreas de instabilidade devem se desenvolver de maneira irregular, aumentando a possibilidade de chuvas e trovoadas isoladas, principalmente no interior do estado, né? Conforme o Sistema de Tecnologia e Monitoramento Ambiental do Paraná, hoje, portanto, amanhã, a formação de um sistema de baixa pressão sobre países vizinhos, com extensão para o sul do Brasil, favorece o retorno da chuva de forma mais intensa no Paraná, né? Apesar do retorno da chuva, as temperaturas permanecem elevadas, ao menos até sábado, dia 10 de outubro, antes de uma mudança aí mais significativa nas condições do tempo, tá? O Instituto Nacional de Meteorologia emitiu um alerta amarelo para o oeste e também sudoeste do Paraná. as regiões podem ter chuvas de 20 a 30 milímetros ou até 50 milímetros, ventos intensos de até 60 km por hora e queda de granizo. O aviso é válido até as 23 horas mais 50 minutos desta quarta-feira. Vale ressaltar que é este aviso somente para a região oeste e sudoeste do Paraná, tá? Então, portanto, nossa região aqui tá, já ainda está tranquila em relação a isso, tá bom? Então, só para deixar claro para você também aí, você que está acompanhando o nosso Casa Notícias nesta quarta-feira, dia 7 de outubro, 8 horas mais 38 minutos. Outra questão também que a gente gostaria de tratar, né? A gente vê os balança de cá e balança de lá, no balancê, como diria aquela música, né? Da política. E a ala governista do Supremo Tribunal Federal encaminhou pelo menos 4 recados ao bolsonarismo nas últimas 48 horas que seguiram aí o resultado do primeiro turno, né? A gente sempre destaca, né? O STF não poderia nem se aparecer, né? Nem saber quem é que está dentro do Superior Tribunal de Justiça, né? Mas nós hoje vemos aí quem é quem, sabemos quem é quem, bem mais do que alguns influenciadores e alguns artistas no Brasil, né? Acredito, se você chegar aí e perguntar para qualquer pessoa quem é tal, o pessoal conhece. Aí se você vai, pega um artista aí de uma determinada emissora, você não sabe, né? Então, devido aí aos desdobramentos disso tudo que está dentro do Tribunal Superior do Supremo Tribunal Federal, né? E desde então, o que eu quero destacar? Que o primeiro-ministro do Supremo Tribunal Federal, o Alexandre de Moraes, determinou a progressão da pena de regime semiaberto da Débora Rodrigues. Sabe quem que é? Aquela conhecida como a Débora do Batom, um dos símbolos dos atos do dia 8 de janeiro. Né? O motivo da progressão da pena deve às atividades laborais realizadas por ela, né? Bem com o tempo de leitura durante o cumprimento da pena de prisão. Moraes atesta na prisão que a condenada cumpriu todos os requisitos legais exigidos para a progressão ao regime semiaberto. Ela foi condenada a 14 anos de participação no episódio do golpista, né, que virou símbolo do dia 8 de janeiro, tanto pela imagem que gerou aí ao pintar com batom a escultura, né, da Justiça de Alfredo Kestiati, como pela considerada pelos bolsonaristas, né, a desproporcional a sua participação no episódio. Segundo o sinal feito também por Moraes, foi a sinalização dada de que deverá aceitar o pedido de Flávio Bolsonaro para que possa visitar o pai na prisão domiciliar. Moraes havia rejeitado o pedido no início da campanha, agora voltou atrás, né? Agora, também o terceiro sinal veio na noite de ontem, né, quando foi tornado público o arquivamento da investigação contra o senador Marcos Duval, os blogueiros, né, Alan dos Santos e Oswaldo Eustáquio e o influenciador Ednardo Raposo. A decisão acolheu parecer da Procuradoria-Geral da República, segundo o qual as provas não sustentam uma denúncia. Tá? E por fim, né, o ministro do Supremo Tribunal Federal, Gilmar Mendes, arquivou a investigação por suspeita de estupro contra o candidato e vice de Flávio, o Alfredo Gaspar. A acusação havia sido feita pelo deputado Lindenberg Farias, do PT da Bahia. No começo da campanha, a defesa de Gaspar pediu que a Procuradoria-Geral da República e Gilmar avançassem na investigação, mas o sinal dado por Gilmar foi que não havia prazo para arquivamento. Como a reportagem mostrou na última terça, né, o PL rejeita o acordão e pretende avançar com o impeachment de Moraes. E depender da postura de Flávio Dino, caso Flávio vença, também seria apresentado o impeachment contra ele, né? No entanto, a cúpula do partido entende que o melhor caminho seria o próprio STF resolver a questão envolvendo Moraes, abrindo uma investigação contra ele por sua relação com Daniel Vorkar e o afastamento enquanto a investigação durar. 8 horas mais 42 minutos aqui no nosso Casa Notícias, né? 8 horas mais 42 minutos nesta manhã. Trazendo também aqui um pouquinho sobre esporte nessa manhã do nosso Casa Notícias. Olha, o Messi despediu ontem, né, da seleção argentina com um gol e duas assistências na vitória sobre o Benin por 3-0 em partida amistosa, né? Após o apito final, o camisa 10 foi homenageado com um show de drones e agradeceu por tudo que viveu na equipe da Argentina, né? Então, portanto, é difícil dizer, são muitas emoções, muitas coisas. Obviamente, a primeira que penso é no meu pai. Só posso agradecer, como disse na carta de despedida, né? Foi um orgulho estar aqui até nos piores momentos que enfrentamos. Não deixei de lutar por dar meu máximo, querer estar aqui sempre. É uma dor muito grande. Juro que gostaria de estar aqui a vida inteira, porque jogar na seleção argentina é mais bonito que pode acontecer, né? E a gente sabe, e vale ressaltar, que o Messi foi um grande futebolista, né? Ou seja, um grande atleta, um grande... é uma grande pessoa, e a gente vê a diferença, né? Quanto menos você quer aparecer nas redes sociais, né? Diga-se de passagem, a gente vê como as pessoas crescem no seu profissional, né? Nesse caso, como o Messi, podemos achar, né? Ele leva uma vida tranquila, né? Não é de se aparecer, não é de estar em festa, não é aquela coisa toda. Olha o que tamanho que ele é. Aí a gente vê também como Cristiano Ronaldo, entre outros. E a gente, nós brasileiros, precisamos de uma pessoa para se abraçar, né? Para ter como ídolo no futebol, como nós tínhamos há anos atrás. E hoje se fala-se muito do Neymar, porém o Neymar, entre aspas, acabou aí não representando da melhor maneira possível, principalmente na camisa amarelinha, né? Que nós queríamos tanto. E precisamos tanto de uma pessoa que representa o nosso futebol, né? Que represente o nosso futebol da melhor forma possível. Mas a gente não teve essa pessoa que pegasse a camisa, colocasse embaixo do braço e levasse a nossa seleção como nós queríamos, né? De uma forma geral, isso não aconteceu. Dentro aí, digamos, de 24 anos, né? Depois do último campeonato, né? Da última Copa do Mundo, a gente não recebeu mais, né? Agora é esperar e aguardar, né? E aguardar. Porque, olha, a gente olha para a seleção brasileira hoje, é complicado, né? É complicado. Você olha para um lado, olha para outro. O que que vai ser? O que vai ser? Difícil, né? 8 horas mais 45 minutos, 8h45, e a gente destaca também um pouquinho de futebol. E falando, né, do futebol, o Rogério Ceni é o treinador que Abel Ferreira aí mais enfrentou na carreira. E o mesmo vale para o técnico brasileiro, né? Portanto, amanhã, quando o Palmeiras e Bahia duelarem pela 29ª rodada do Campeonato Brasileiro, eles vão estar frente a frente pela 19ª vez. A história dos inimigos íntimos foi construída até que a rivalidade, títulos e provocações para os dois lados, né? Até agora são 8 vitórias para Abel Ferreira, 7 para Rogério Ceni e 3 empates. O português esteve à frente, sempre, né, à frente do Palmeiras nessas partidas. E o brasileiro já comandou 3 clubes diferentes ao enfrentar o inimigo íntimo: Flamengo, São Paulo e Bahia, né? Então, portanto, o Bahia e o Palmeiras irão se enfrentar, ou seja, Rogério Ceni e também Abel Ferreira, né? Vamos ver aí o que vai ser amanhã, depois de uma pausa, né, devido aí aos amistosos da seleção brasileira, fracos, diga-se de passagem, e agora a gente vai ter aí os duelos voltando aí no Campeonato Brasileiro, que é muito mais emocionante, né, do que você assistir aí aos fortíssimos embates da seleção brasileira, né, diga-se de passagem. E o Internacional e o Corinthians entram em campo hoje às 19h30, tá? Olha, não se confunda no horário aí, às 7 horas mais 30 minutos de hoje, lá no Beira-Rio, em Porto Alegre. O duelo será válido pela 29ª rodada do Campeonato Brasileiro e terá também a transmissão pela GE, tá? Você pode assistir pela GE TV no YouTube. O Inter terá a estrela do técnico Eduardo Batista, substituto de Paulo Bezolano, demitido com o time afundando aí na zona do rebaixamento. O Colorado está em 18º lugar com 28 pontos apenas. Mesmo que conquiste a vitória, permanecerá entre os 4 piores da competição. Já o Corinthians atravessa um novo momento aí de intensa crise, né? Recentemente, eliminado da Conmebol Libertadores, o clube paulista perdeu os 6 últimos jogos do Campeonato Brasileiro, estagnou nos 32 pontos e se aproximou aí da zona do rebaixamento. Em meio ao cenário de incerteza, o clube convive com atrasos recorrentes de salários, direitos de imagem e premiações devidas, né, aos atletas. Que coisa! A gente pensa que o Corinthians, né? Tá, a gente, todo mundo, não vou, a gente vai falar questão jornalística, né? Não vou brincar aqui agora neste momento, não. A gente vê uma crise, questão de estádio, aquela coisa toda. Aí você vê os dirigentes falando que vai, né, tá tudo em ordem, recebendo aqui, recebendo colar. Aí paga uma fortuna para um jogador e acaba sendo, pagando não, né? Levando aí mais e mais e mais dívidas para o Corinthians e, diga-se de passagem, complicando ainda mais a sua situação. Olha que coisa complicada para o Corinthians, né? Ele vai lá para o Rio Grande do Sul jogar contra o Inter hoje. O Inter está com 28 pontos na 18ª colocação. É claro, se o Inter ganhar, mesmo assim como nós destacávamos, ele não acaba subindo fora da zona de rebaixamento. Entretanto, ele ficará a um ponto do Corinthians, né? Deixando a crise ainda pior no Corinthians, né? Então é uma questão difícil de se pensar, de ver a situação do Corinthians, né? Vamos aguardar aí para ver como está a situação do Corinthians nos próximos dias aí, né? Então, portanto, é uma questão complicada de se ver também, né? 8 horas mais 49 minutos aqui no nosso Casa Notícias, 8 horas mais 49 minutos. Nós estávamos com o convidado aqui na nossa programação, mas o nosso convidado não apareceu. Então a gente tá. É difícil ao vivo, né? Por causa disso, né? A gente tem essa dificuldade quando a pessoa, né, combina com a gente, né, deixa o espaço reservado e acaba não dando tempo aí, né? Alguma coisa aconteceu e a gente até agora não teve o momento que aconteceu, né, para que a gente possa destacar, mas a gente, neste momento aí, a gente fica um tanto quanto que complicado, né, devido aí às informações que nós tivemos, não obtivemos nenhuma informação propriamente dita dessa falta aqui com a gente, mas a gente vai levando aqui o nosso Casa Notícias, né? Com as principais informações do dia para você também aqui na nossa manhã. 8 horas mais 50 minutos, 8h50, dentro do nosso Casa Notícias também. Vamos juntos aqui na nossa programação, levando as principais informações, tudo que está acontecendo também. Muitas questões políticas, né? Devido aí ao segundo turno, né, que vai começar agora a campanha novamente para o segundo turno. Muitas questões o pessoal comenta, né, aquela coisa toda. Tem uma notícia bem interessante, gente, lá no Globo. Vou fazer uma propaganda agora no site da Globo.com. Você pode destacar lá, você tem um mapa que mostra votos por sessão em todas as cidades. Você pode clicar, eu já cliquei aqui agora há pouco, vi ali todas as sessões de Bandeirantes, os mais votados, né? Tem um flyer que fica aparecendo o senador que mais votado, os senadores mais votados, os deputados federais mais votados, os deputados estaduais mais votados e também o governador, os votos que fizeram os candidatos a governo aqui do estado do Paraná nesse mapa, né? Que mostra aí todas as sessões, tudo que aconteceu nas eleições de domingo passado, tá? Então, portanto, se você quiser e tiver a curiosidade, como a gente é curioso, né? Você pode também visualizar isso tudo, tá bom? 8 horas mais 51 minutos agora, 8h51 da nossa manhã.
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10: 8 horas mais 52 minutos agora, 8h52, dentro do nosso Casa Notícias nesta manhã, trazendo as principais informações do dia para você que está aí acompanhando a nossa programação, trazendo as informações locais. Olha, hoje pela madrugada eu estava vindo para a rádio, bem em frente da minha casa ali, lá no Celso Fontes, todo mundo conhece, né? Lá no Celso Fontes, na rua Antônio Orozimbo da Silva. Eu fui parado por uma senhora, para dona Maria Antônia, acredito que é isso, Maria Aparecida, se eu não me engano. Se eu errar o nome, me perdoa, porque o nome para mim é uma tristeza lembrar, né? Todo mundo sabe disso. E o que que acontece? A dona Maria Antônia, ela vai muito, né, para os hospitais da nossa região. Ela tem, né, uma neta, se eu não me engano, que precisa de cuidados, né? E ela me relatou naquele momento ali, falou: Lúcio, vê se a gente consegue, né, com o pessoal da administração pública, né? A gente com os vereadores, de uma forma geral, para fazer ali em frente à minha casa, tem uma pracinha, para quem não conhece, tem uma quadra, né? Tem uma quadra, tem ali um Estica Velho, né? Um Estica Velho, fala brincando, né? Mas é uma academia da terceira idade, mas é o Estica Velho. E tem um parquinho para as crianças, bonito, é gosto bonito ali, plantando árvore, tá ficando bonito ali, tá ficando bom. E ela disse assim: Lúcio, tá chovendo muito. E acaba passando dias, né? Principalmente de madrugada, que a gente vai, tá frio. E quem tá, né, nesses últimos dias dessa forma, está muito frio. E a gente fica tomando chuva para esperar os ônibus para ir para Cornélio, para Arapongas, para Londrina, de uma forma geral. E ela pediu, ela fez um pedido assim que eu fiquei até sem jeito. Ela pediu uma guarupa, eu não sei o nome daquilo, né? Para fazer ali na frente, para que o pessoal possa esperar o ônibus, para que não possa tomar chuva, para que não possa se molhar, para que possa ficar um pouquinho mais quente, aquela coisa toda. Eu falei: ah, Maria, eu vou dar uma conversada, pedir lá na rádio. Ultimamente a gente tá pedindo aqui, não tá adiantando, não sei porquê, né? Não sei que cargas d'água. A gente, né? A gente não faz pedido pra gente, a gente faz pedido pra comunidade, faz pedido pro povo. Mas deveria, né? A gente até hoje, como eu sempre falei, deixa eu terminar isso aqui, esse raciocínio, seu Lúcio, senão a gente foge do raciocínio. E a gente pede, né, encarecidamente aí para a administração pública que possa pensar de uma forma ali, né, de receber, né, porque ali é um ponto de ônibus para esses jovens, principalmente idosos, né, a gente vai destacar mais idosos que vai aí a Londrina, Cornélio, de madrugada, um frio, chuva, sereno, muitas vezes acaba perdendo ali, piorando a saúde por falta de uma cobertura ali, né, alguma coisa nesse sentido. Então, a gente pede aqui encarecidamente um estudo, uma possibilidade daquilo acontecer, né? A gente sabe que nessas questões a nossa administração é bem solícita. Vamos ver se isso pode ocorrer naquela localidade. Não é para mim, não é para ninguém, é para as pessoas que necessitam do transporte que é levado para para Londrina, para Cornélio, enfim, que fica ali de madrugada, né? E fica ali tomando chuva, frio, sereno, e acaba piorando a saúde desses nossos jovens idosos aí, né? Então a gente pede encarecidamente um olhar atencioso, um olhar com carinho, um olhar que possa pensar no próximo, naquela localidade ali, né? Uma cabininha ali, eu esqueço o nome, é Guarupa, Guaruda, enfim, eu não lembro. Você que está nos ouvindo aí, que possa nos ajudar. Se você quiser mandar o nome disso aí para mim, que eu acabei me esquecendo aqui o nome dessa casinha ali, né? Enfim, isso não importa o nome, importa que se a nossa administração conseguir fazer isso ali, né? Outro detalhe também, né? A gente, mais uma vez, já se passaram mais de 3 meses, né? A gente, há um tempo atrás, a gente pediu aqui, pediu não, cobrou, né? Ninguém é obrigado a prometer, depois que promete tem que cumprir. Eu acho dessa forma também. Ninguém é obrigado a prometer, mas prometeu tem que se cumprir. Na candidatura de 2000 e lá vai pedrada para trás, ou seja, na eleição passada de prefeito, o nosso prefeito municipal prometeu na porta da minha casa que iria fazer aquela estrada que liga ali, que passa atrás, né? Que passa atrás ali do centro de eventos, que hoje ali é a Secretaria de Agricultura. Prometeu que ali ia ser asfaltado. Falei: não, Lúcio, a gente vai asfaltar isso que for prefeito. É que eu acho que na nossa realidade aqui hoje é o que nós mais precisamos, né? É o que nós mais precisamos. Falei assim: não, a gente vai correr atrás e vai conseguir asfaltar. E até agora a gente não está vendo nenhuma movimentação ali, né? Então são duas coisas. Pessoal da administração pública aí, por gentileza, se puder ajudar os nossos moradores lá da Zona Oeste da cidade, a gente pede encarecidamente aqui na nossa programação, para que vocês possam, né, estar resolvendo essa questão lá. Principalmente essa casinha lá para os nossos idosos, né, que vão para Cornélio Procópio, mas outras questões também a gente pede para que vocês possam dar uma olhada com carinho, com atenção aqui na nossa cidade de Bandeirantes também para essas pessoas, tá bom? E é claro, naquela localidade lá em cima também, a estrada, ninguém, como eu disse, taquei, né? Ninguém é obrigado a prometer. Prometeu, aí tem que cumprir. 8 horas mais 57 minutos, nós vamos ficando por aqui com o nosso Casa Notícias. A gente volta amanhã, a partir das 8 horas da manhã. Continue conosco após o nosso apoio cultural. A gente vem falar aqui também com o nosso Casa e Companhia. Até lá!
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2: Olá, hoje 7 de outubro é Dia Nacional do Compositor. Aniversariantes: Pitty, cantora e compositora. E Toni Braxton, cantora. Fatos históricos: em 1949 foi criada a República Democrática Alemã, Alemanha Oriental. Essa foi a parte do país que ficou sob cuidados da União Soviética depois da Segunda Guerra Mundial. O outro bloco, controlado pelos Estados Unidos, França e Grã-Bretanha, deu origem à República Federal Alemã, Alemanha Ocidental. Em 1985, vários terroristas palestinos sequestraram o navio italiano Acqui Lauro. Eles foram presos dias depois, quando caças americanos interceptaram o avião no qual fugiam do Egito para a Líbia.
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0: Tava explicando pra mim anteontem sobre isso. Ontem não, anteontem.
1: Anteontem.
0: Anteontem. Nossa, como tá passando, a gente nem lembra direito. Mas enfim, e também o Vinícius tá aqui com a gente. Eu vou começar com quem? Como que eu posso falar assim? O precessor ou sucessor? Ou como que vai...
2: O mais velho de casa.
0: Ah, então vai você. Pronto, já deixou a deixa. Johan, antes de mais nada, bom dia. 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
1: de forma
0: 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Sim, isso... Né? Tem uma galera trabalhando ali. Mais de 200, né? Vou colocando indireto, né? Mas a gente vê... Por isso que a gente fala, a gente tem que valorizar o que está aqui na nossa cidade. Muitas vezes, o cara... 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
1: Mas hoje eu vejo que a população já acordou
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1: O pessoal tá muito mais consciente.
2: Mas também, Lúcio, eu vejo, antigamente a gente ia muito para Londrina. Você falou, Ourinhos, hoje a gente não perde para os grandes centros.
0: Sim.
2: Tudo que tem nesses grandes centros, a gente não perde.
0: Principalmente o preço de produto,
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1: Fechou, meu amigo.
0: 9 horas mais 15 minutos da nossa manhã, a gente vai para o apoio cultural. Já já a gente volta com a abertura do nosso Casa e Companhia. Até lá.

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São exatamente 8 horas mais 18 minutos da nossa manhã. Bom dia! E aí, tudo bem? Tudo ótimo? Como está a sua manhã de quarta-feira, 7 de outubro de 2026? Bom dia, bom dia, bom dia! Bom dia, Bandeirantes! Bom dia, nossa cidade! Bom dia! E aí, tudo bem? Tudo ótimo? Como está a sua manhã de quarta-feira? Bom dia. Espero que excelentemente bem, hein? A partir de agora te faço companhia, sou Lúcio Escalada com você e pra você até o meio-dia! Como

0: Alô, enfermeira, enfermeira, alô, doutora, bom dia!
1: Bom dia!
0: É muito bom saber que você tá aí do outro lado do rádio, acompanhando a nossa manhã. Vamos juntos nesta quarta-feira, 7 de outubro de 2026, levando a você muita música, muita coisa boa nas ondas do rádio. Começamos bem! Tem eles, João Bosco e Vinícius, 25 horas.

minutos da nossa manhã. Bom dia! E aí, tudo bem? Tudo ótimo? Como está a sua manhã? Espero que excelentemente bem, hein? E aí, já mandou sua mensagem pra cá? Não? Então manda aí, participa com a gente, 999-20-4010, 999-20-4010, manda seu recado, interage com a gente vai com você, com toda certeza, até o meio-dia, com muita música, muita coisa legal aqui nas ondas do rádio, tá? Então participa aí com a gente, manda seu alô, interage com a gente, é muito bom saber que você tá aí fazendo a nossa manhã do seu jeito, tá bom? 999-20-4010, 999-20-4010, então manda seu recado, interage com a gente, é muito bom participar e, é claro, saber que você tá aí com a gente aqui na nossa manhã, tá? Até o meio-dia, Lúcia Escalada.

0: Ares, chegando por aqui hoje, quarta-feira, e vivenciando aqui a metade da semana já, né? E bora pra fofoca, porque tem ela. Ah, a polêmica Piovani, comentando o fim das beats no Brasil e detonando Vini Júnior, Luciano Huck e outros famosos. Após alguns influenciadores insinuarem uma possível mudança para Portugal após o fim das beats no Brasil, a atriz Luana Piovani usou as redes sociais para reagir ao assunto. Em um vídeo, a artista relatou sua torcida para que o país europeu também decrete o fim das jogatinas online. Na publicação, Piovani ainda criticou grandes personalidades que já estiveram envolvidas na divulgação de casas de apostas, como Galvão Bueno, Vini Júnior, Luciano Huck, entre outros. Nossa, ela realmente procura qualquer assunto para poder, né, falar. Luana Piovani, é pra poder polemizar. Olha, eu volto já já porque tem mais fofocas, tá?
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9: O jornal inglês The Guardian divulgou uma lista com 60 das maiores promessas do futebol mundial nascidas em 2009. E três brasileiros aparecem entre os destaques. São eles Eduardo Conceição, do Palmeiras, Iago Machado, do Corinthians, e Eduardo Pape, do Cruzeiro. Os três já tiveram passagens pelas seleções brasileiras de base e são apontados como jogadores com grande potencial para os próximos anos. Eduardo Conceição é atacante do Sub-20 do Palmeiras e já treina com os profissionais, com contrato até 2029 e multa rescisória de 100 milhões de euros. Iago Machado é zagueiro e já integra o elenco principal do Corinthians. Enquanto Eduardo Pape, meia do Cruzeiro, foi um dos artilheiros do Sul-Americano Sub-17, com 4 gols em 5 jogos. A lista reúne jovens talentos de vários países e coloca os três brasileiros entre os principais nomes da geração de 2009.
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10: Maiara e Maraíza, aqui na nossa manhã. Goiás é mais. Bom dia.
11: Show!

0: Estamos aqui na nossa manhã, Gustavo Mioto, Love Mais 18, nesta manhã de quarta-feira. Bom dia, bom dia, bom dia. É muito bom saber que você está aí acompanhando a nossa manhã, nos deixando ir junto com você. Fique à vontade, tá? 999-20-4010, 999-20-4010. Você manda o seu recado, interage com a gente e a gente vai com você, tá bom? Até o meio-dia. 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Noveleira, a gente volta já, não sai daí não.
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2: Fique agora com o resumo de A Desalmada. Francisca aconselha a neta a estudar, assim como Roberto. Otávio diz a Carmelo que seria lamentável se German tivesse que morrer. David conta à mãe que ele e Clara vão se casar. Martina quase revela a verdade sobre o passado de Clara, mas Antônio pede que ela não diga nada, pois acredita que a informação poderá ser usada contra David no futuro. Durante uma reunião, David pede a Joana e Luiz a mão de Clara em casamento. Otávio conta a Júlia que dará ao neto a antiga fazenda de German. Roberto revela a Ângela que Isabela terá um filho. Brenda chega fazendo o Primor para passar alguns dias e Otávio a recebe com gentileza excessiva. Isabela teme que Otávio tente, por conveniência, casar Rafael com Brenda. Roberto diz ao pai que se casará com Isabela a qualquer custo. Germán conta a Letícia que Otávio comprou sua antiga fazenda. Martina discute com Otávio e afirma que pode provar que ele queimou uma menina viva. Furioso, Otávio dá uma bofetada em Martina.

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0: Gente, já estou de volta por aqui. Quem viu, viu. Quem não viu, deixa eu contar pra vocês. Léo Foguete viralizando e virando assunto nas redes sociais após se jogar no funk durante a dança dos famosos. Ao som de MC Carol, o cantor entregou o gingado, rebolando e uma batedeira que não passou despercebida pelos internautas, né? Parece que estava sem cueca, comentou uma internauta. Eita, que foguetão, brincou outra. Não esperava o seu molejo, impactada aqui, né, com a batedeira do Léo Foguete. Também apareceram entre as reações. A galera toda, ó, foi ao delírio com o Léo Foguete aí, né? Se batendo todo. Quebrando total. Arrasou na dança, Léo. Ai, eu amo esse garoto, gente. Então é isso. Se saindo muito bem na dança dos famosos. Quer mais? Daqui a pouquinho eu volto fofocando mais pra você, tá?
1: Luan Santana, ambiente errado, bom dia pra você.
2: Diretamente de Belo Horizonte, Luan Cine 2.0, pãozinho no céu, vai.

0: Cris no beat.
1: Incrível!
0: Mano.
2: 10 horas, 1 minuto. Bom dia!
1: Obrigado.

0: pouco.
1: Muito obrigado.
2: Valeu, gente.
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0: Olha a previsão do tempo para hoje, Bandeirantes, e toda a nossa região, tá? A temperatura fica entre 17 e 30 graus, tá bom? A umidade relativa do ar varia entre 57% e 99%. A precipitação acumulada é de 1,4 milímetros, com uma probabilidade de ocorrência de chuva em 66%. O sol nasceu às 5h58 e irá se pôr às 18h23. Segundo o site do Climatempo, os ventos na casa de 7 km por hora, com rajadas, podendo chegar a 32 km por hora nesta quarta-feira, dia 7 de outubro, tá? E neste momento os termômetros marcam 26 graus.
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1: 10 horas mais 20 minutos da nossa manhã, 10 horas mais 20 minutos, trazendo ele, alô, Kaljovski.
2: Bom dia, José Luiz Escalada, e bom dia, seu filho do estúdio Casa FM. 87.7.
1: Opa, essa frequência
2: José
1: é boa, Claudião.
2: Luiz Escalada. Ah. Manda para mim, manda. Amado Batista, eu sou seu fã.
1: Amado Batista.
2: Feliz para todos os ouvintes do Estúdio Casa FM. Ótima quarta-feira abençoada para todos. Que Deus abençoe a cada um de vocês. Um forte abraço e tchau, tchau.
1: Valeu, Kaljovski. O seu pedido é uma ordem aqui na nossa manhã. Ouça! Bom dia.

0: Isso na nossa manhã, 10h34. Aquela Patricinha do Olho Azul na nossa manhã. Grupo Bom Gosto. Bom dia pra você que tá aí acompanhando a nossa programação. Você que tá na nossa casa FM, bom dia também. É muito bom ter a sua sintonia, a sua audiência. Eu não entendi. O que tá acontecendo, seu padre? Deixa eu virar campo, senhor, aqui. O senhor do nada começou a dar risada, mano. Eu não entendi a situação, não.
1: Bom dia, Casa Notícias. Bom dia, você que me acompanha pelas ondas da nossa rádio. Eu Deus entendi. Abençoe você. Bom dia, Luciano.
0: É Lúcio, padre.
1: Ih, rapaz.
0: É, trocou até meu nome, já tô falando pra você. Ele começou tudo errado hoje, mas tá bom.
1: Cara.
0: Mas
1: tá bom. Bom dia, Lúcio. Pronto, melhorou. Não, é novena, cara. Novena tá chegando, começa hoje, a gente fica ansioso, fica tudo. Você fica pensando, meu Deus, será que o povo vai vir? Será que o povo vai vir rezar? Será que eu, Nossa Senhora Aparecida do Céu? Nossa... Eu tô assim. Cara, eu já perdi 4 fios de cabelo, eu já não tenho muito.
0: Então,
1: Tiraram uma foto de mim esses dias aqui na nuca, apareceu o que eu tô ficando careca.
0: Ah, mas isso é normal, padre.
1: Normal. Minoxidil.
0: Normal, a cabeça da gente vai cair, né?
1: Passar idade... bosta de vaca na cabeça.
0: Misericórdia. Gente, pra quem não conhece, esse é o Padre Yuri. Ele é uma figura, uma pessoa que eu tenho uma admiração muito grande por ele. E desde a primeira vez que ele veio aqui na rádio, a gente já ficou. Parece que foi amigo desde infância. Então, gente boa que é. E
1: mentiroso.
0: Ele... Não, mas é verdade. E a gente fala, eu falei pra ele, padre, tem que ir lá, faz tempo que o senhor não vai lá na rádio conversar com a gente. Eu vou, mas eu sei que é corrido, né, padre?
1: Ah, de vez em quando a gente trabalha, né?
0: Ah, mas não é de vez em quando não, mas direto e reto.
1: De vez em quando tem uns atendimentos pra fazer, tem uns corpos pra abençoar, tem uma galera aí, né? De vez em quando a gente trabalha, tá achando que é só você que trabalha? Ah, louco, cara, que isso?
0: Mas a vida de padre não é fácil, não, a gente brinca assim, mas não é tão simples assim,
1: cara, né, padre? Cara, tem que ver, tem dia que falta caviar pra gente comer. Daí é complicado, né? Complicado. Já viu, né? Daí, nossa.
0: Não. Mas, vai falando aí que o povo acredita,
1: Não, é pior, né? Não. Não, é corrido, porque assim, a gente tem sempre uma pré-agenda pra se fazer.
0: Sim.
1: Tipo, tem missa hoje, tem missa em tal lugar. Você já modela o seu dia a partir do seu compromisso da noite.
0: Sim.
1: Aí vai começando a aparecer os atendimentos da paróquia. Graças a Deus tem procurado bastante gente tem ido lá pra confessar, conversar, ajeitar um pouco da vida espiritual também. Então isso, às vezes, parece que não é, mas 30 minutos, 40 minutos, você resolve muito problema.
0: Sim.
1: 10 minutos, então, às vezes você tem 10 atendimentos, 15, 20 num dia. Então, no final do dia, você vai rezar a missa, você volta pra casa. Foi o que aconteceu ontem. Eu cheguei em casa, sentei no sofá, o sofá abraçou e falou, daqui você não vai sair.
0: Ficou por ali mesmo?
1: Dormi no sofá, cara. Olha. Acordei 3 horas da manhã, falei, ué,
0: que
1: onde
0: eu tô fazendo aqui?
1: Onde que eu tô? desse jeito.
0: Mas a gente, acho que 90% hoje da população, é o problema não é nem físico, né?
1: Não, é espiritual. Né? É, boa parte dele é espiritual, boa parte também é conforme a pessoa, ela se engastalha, usar um termo mineirês, ela se engastalha num problema. Porque a partir das nossas escolhas e decisões, a gente também entra num BOzinho. Às vezes nem por querer.
0: Sim.
1: Às vezes você tá tão aficionado naquilo que vai acontecer normalmente.
0: Então, né?
1: Exato. Entendeu? Por exemplo, que nem esses dias chegou pra conversar comigo uma pessoa e falou assim, padre, eu tô apaixonada. Eu falei, nossa, e agora, cara?
0: Tá perdido.
1: Não, daí ele falou assim, o que que o senhor me aconselha? Eu falei, como que se aconselha alguém que está apaixonado? Qualquer conselho pra ela, tá não errado. Existe, tá errado. Você vai falar assim, não, larga da pessoa, essa pessoa não pode, não, isso aqui não pode fazer, a pessoa, do jeito que ela escuta, sai, e vai continuar. Então, é a paixão, cara, então,
0: sim.
1: Mas graças a Deus tem uma galera lá na paróquia pra conversar, pra ajudar, e tem sido uma experiência interessantíssima, né? Bandeirantes tem sido legal pra mim, comigo, e a gente tem trabalhado. Cansa, não vou falar que não, cansa. Segunda-feira mesmo, que é minha folga, você não acha eu. Você não acha, eu vou pescar. Então,
0: olha só. É bom.
1: Quando o joelho deixa, eu vou jogar bola daí, mas daí eu tenho que jogar no sub-50, sub-60, sub-100, daí o sub-100 é 100 quilos, né? Sub-100 quilos, daí dá pra jogar bola.
0: Então, né? Mas essa vida, a gente, muitas vezes a gente admira, né, padre, o trabalho que o padre realiza, porque assim, né, 99,9% é resolvendo o problema dos outros, né?
1: Sim, cara, sim, com certeza.
0: É uma vida dedicada ao próximo.
1: Ao
0: né?
1: próximo, é. Eu conversei com um padre uns tempos, ele falou uma coisa muito interessante. Falou, padre Yuri, padre, ele resolve problemas dos outros, se sobrar tempo, ele resolve os dele. Se sobrar tempo. Uhum. Então, praticamente você vai ajudando as pessoas a encontrar Jesus e com os seus problemas, com as suas dificuldades, com aquilo que ela vai passando, para você mostrar um caminho de uma outra visão.
0: Sim.
1: Às vezes a pessoa tá em depressão, ela vai conversar com você e você mostra uma outra visão da situação para ela. Mostrar que não é o fim, que ela pode encontrar forças daquilo e sair daquela situação. Então, querendo ou não, cansa, cara. Porque a pessoa chega, às vezes, com uma carga espiritual tão pesada que ela vai deixar ali no uhum. seu escritório. Principalmente quando ela vai confessar. O pecado dela fica com Jesus. E na hora da confissão, o padre, ele é a pessoa do Cristo, então ele vai acabar tomando uma pancadinha. Que nem teve uma vez, cara, é até engraçado. Eu tava em Santo Antônio da Platina ainda, eu atendi umas 40 confissões, assim, num dia. Chegou uma hora que eu nem sabia onde que eu tava, que a reta da minha casa, eu não tava conseguindo nem levantar pra tomar água. Tanto que era
0: pesado, né?
1: Cansativo.
0: Muitas vezes a pessoa fala assim, né, padre? Ah, eu não vou confessar porque é difícil, o padre vai lembrar na hora que ele me vê.
1: Não lembra.
0: Eu acho que é tanto, como o senhor mesmo diz, é tanta pancada ali que não sabe o que acontece,
1: não
0: né?
1: Não, eu já falo já direto pra pessoa que... Geralmente sim, padre, faz muito tempo que eu não confesso, eu tenho vergonha, tenho medo. Eu falo, minha filha, você é a minha primeira pessoa que eu tô atendendo hoje. Até o final do dia tem mais 40. Então eu não vou lembrar do seu pecado no terceiro. Eu não vou lembrar do pecado do quadragésimo, porque eu já vou estar morto. Então a pessoa acha que, vai ficar lembrando. Não lembra nada. A gente não lembra nem da gente, imagina dos outros.
0: E uma questão também que eu achei muito interessante, padre, lá na nossa capela, o senhor destacou muito bem a importância da confissão, né?
1: Ah, cara, com certeza.
0: Isso me marcou bem ali, né? Falou, o senhor deve só até tal dia, tal, isso me marcou porque muitas vezes a pessoa nesse mundo que nós vivemos hoje, padre, sim, cada vez mais o ser humano querendo ser o auge de tudo.
1: Sim.
0: Né?
1: Sim.
0: Acaba falando, eu não vou me confessar, não, porque quem que é o padre lá pra saber, né?
1: Sim.
0: Então, muitas vezes a gente se depara com essas coisas, sim, né? Sim. E a gente tem que. Até hoje eu coloquei uma música aqui, eu tava vindo pra cá na hora da nossa oração da manhã. A última da oração da manhã, ela reflete muito bem isso. A gente é um rock. Uhum. Pop rock, ainda até falei pro pessoal, eu vou tocar essa música, mas presta atenção na letra. A gente não é nada.
1: Sim.
0: Não é nada. Sim. A gente tem um pulmão, uns órgãos lá e tal. Aí depois, na hora que ele fala assim, o bicho vai comer tudo.
1: Sim, não vai sobrar
0: o
1: nada.
0: O que importa é o nosso ser, isso que importa, né?
1: Sim, exatamente.
0: E a gente hoje em dia não dá mais esse valor necessário, né?
1: Deixa eu mostrar que eu estudei, eu vou falar uma coisa difícil agora.
0: Ai, tá? Jesus.
1: Nossa senhora, parecida. Nietzsche falava sobre a questão do homem ser o super-homem, dele supervalorizar e buscar a virtude de um estado tão perfeitíssimo que faz com que ele transcenda a sua própria realidade. Falei difícil agora, hein? Vou traduzir.
0: O bandeirantês, padre.
1: O bandeirantês. É assim. O mundo exige de nós que sejamos tão perfeitos e tão maravilhosos de forma virtuosa e expansiva de uma forma exterior. A forma interior que vai comandar essa exterior. Por exemplo, você pode ser um cara muito justo, mas você pode ter um pecado da gula escondido dentro de você que você não trabalha com a justiça com você mesmo.
0: Uhum.
1: Você pode ser justo com o outro, amar o outro, mas não se ama. Então a confissão também é esse estado de você falar, poxa, eu errei comigo, errei com Deus, e se eu erro comigo e erro com Deus, eu vou errar com o outro.
0: Sim.
1: É uma conta interessantíssima. Se eu não me amo, eu não amo Deus, não amo o próximo. Se eu não amo Deus, eu não me amo, eu não amo o próximo. Se eu amo o próximo e não me amo, nem amo Deus, não adianta de nada. Então eu tenho que aprender a lidar com esses três tipos de amor que me são exigidos, principalmente o me amar. Porque é muito fácil amar Deus, é muito fácil amar o próximo, mas pra mim eu não me dou coisas boas.
0: Sim.
1: E isso é complicado no dia de hoje. Então a confissão é um jeito de dizer, eu também me amo, eu vou dar coisas boas pra mim a partir de Deus. Começando com Deus, que Ele vai me dar o perdão. Aprendendo com Deus, porque Ele me perdoa, eu vou agora perdoar o outro, porque eu me amo e posso amar Deus e o próximo.
0: Sim.
1: Cara, isso é... E a confissão é isso. Você chegar lá e poder aprender a amar. É a coisa mais interessante da confissão, Claro, a absolvição dos pecados, você vai voltar ao seu estado bonito de batismo e assim por diante, mas aprender a amar. Cara, isso é fantástico.
0: Sem dúvida, é verdade, verdadeira mesmo.
1: Luciano.
0: Ele me complica. Ô, padre, mas o senhor veio também pra falar da novena que vai começar, né?
1: Cara, não, então, eu vim falar disso, mas a gente foi conversando.
0: Eu quase não gosto de conversar,
1: velho. Pois é, rapaz, vamos lá.
0: E a gente tem um microfone, a gente aproveita que gosta de conversar, né? Fica até amanhã falando aqui.
1: Não, não fala isso não, rapaz. Daqui a pouco eu tenho que ir lá na paróquia, lá que deve ter gente esperando eu já. Na verdade, eu trouxe a secretária pra deixar um dinheiro no banco, né? Os milhões.
0: Ah, os milhões.
1: Os milhões. Daí ela deve estar lá no banco esperando eu já.
0: Já chega.
1: Já chega. Calma, Marisa. Depois
0: pronto. A Marisa não vai ser correndo, não.
1: Não. Então, vou fazer um convite, então.
0: Convida.
1: Fazer o convite da novena de São Geraldo Magela, tá? Nosso padroeiro lá do nosso bairro, São Geraldo Magela. Então, convidar você. A partir do dia 7, no caso hoje.
0: A partir de hoje já.
1: Hoje nós iniciamos a nossa novena e vai até o dia 15. No dia 16 de outubro é dia de São Geraldo. Então você pode participar da nossa Santa Missa às 19h30. Padre, que hora que é a missa da novena? Vamos lá. Todos os dias de semana, 19h30, inclusive sábado. Domingo é às 19h para aproveitar o horário da missa da paróquia mesmo. Então hoje já inicia com o Padre Felipe às 19h30 e bênção para os servidores do altar. Coroinhas, cerimoniários, coroinhas mirins da nossa comunidade. Então todos estão convidados a participar para receber essa bênção. Amanhã, dia 8, quinta-feira, Padre Wagner Faustino vai dar bênção para os comerciantes. Então você que tem empresa, você que tem uma loja, você que tem um restaurante, vá na missa e leve a chave do seu estabelecimento.
0: Olha que legal.
1: Você também aqui, a casa, por favor, tá convidado também a participar todos os dias da nossa novena. Você vai levar para receber a bênção do seu empreendimento, tá certo? Na próxima sexta-feira, Padre Leandro com a bênção das catequistas. No próximo sábado, Padre Rogério com a bênção dos ministros. No domingo, Padre Valnei, que foi muito tempo pároco aqui na São Geraldo, vai vir rezar a Santa Missa. E é bênção das gestantes e das mamães. Então você que tá grávida, vai lá receber essa bênção para que ocorra tudo bem no parto, com a gestação, para que dê tudo certo. No dia 12 de outubro, dia de Nossa Senhora Aparecida, temos missa na nossa comunidade às 19h30 com a bênção das crianças. Então você que tem um filho que corre a igreja inteira na hora da missa, é dia de levar essa criança.
0: O dia é o dia.
1: É o dia. Esse é o dia. Leva ela lá, deixa ela correr dentro da igreja pra ela receber a bênção das crianças. No dia 13, na segunda-feira, deixa eu pegar minha cola aqui, se eu não tô esquecido.
0: Dia 13, segunda-feira.
1: Segunda-feira, bênção dos comunicadores. É? Terça? Terça-feira, cara.
0: Eu escolhi. Segunda-feira, dia 12? Como que vai ser?
1: Cara, tô ficando doido. Tô falando. A idade chega. Dia 13 é a bênção dos comunicadores.
0: Alô, atenção.
1: E quem é os comunicadores? Os pasconeiros da nossa paróquia. E eu convidei a Rádio Casa pra fazer parte desse dia, pra receber a bênção. Agora, se o Lúcio vai...
0: Nós vamos.
1: Se ele não for, eu não volto mais aqui, não.
0: Ele vai cobrar eu no ar depois.
1: Eu não vou vir mais, não. Eu chamei a rádio também, as outras rádios da cidade, chamei todos os comunicadores, porque eles também têm um trabalho muito importante. São companhias de muitas pessoas que às vezes moram sozinhas, de quem está nas estradas. Então todos os comunicadores receber essa bênção pela intercessão de São Geraldo. E no dia 14 é o dia do São Geraldo.
0: Não,
1: dia 16, cara.
0: Ah, é dia 16. Desculpa, não, pai, perdão. A minha fugiu aqui. Senhor fugiu, eu fugi também.
1: É, então vamos voltar. Dia 14, né, na quarta-feira, é bênção dos jovens. Então se você é jovem ainda, amanhã velho será... Então você pode ir lá receber essa bênção. Padre, jovem de quanto tempo? 0 anos de idade até 100, tá bom daí,
0: tá,
1: né?
0: Tá bom. A juventude. Pra mim é entrar nesse jovem também.
1: Eu acho que dá. E no dia 15, que é dia dos professores, bênção os professores. Então todo mundo que trabalha na educação, pedagogos, diretores, secretários, professores, estagiários de educação também, porque tadinho do povo, estagiário, né?
0: É o que sofre.
1: Os escraviários, né, que chamam, né? Os escraviários. Então, a bênção dos professores, você é convidado a participar conosco. O Padre Vanéia vai rezar a missa pra gente. E no dia 16, dia de São Geraldo, Cara, esse dia nós fizemos uma programação. Só não ganha da casa.
0: Ah, é?
1: Não, a casa tem uma programação maravilhosa. A gente escuta. Quando que vocês falam asneira, a gente escuta.
0: Verdade, o padre desenvolve mesmo. Isso eu sei que. Alguém tá ouvindo, pelo menos.
1: Tanto que eu já cheguei perguntando um monte de coisa pra ele da rádio aqui.
0: Verdade, verdade, verdadeiro.
1: Vamos lá. No dia 16, que é dia de São Geraldo, tem uma programação que é o seguinte. 18 horas.
0: 18 horas, 6 horas. É que confunde,
1: pai. Confunde, é. 18 horas, confissão.
0: Uhum.
1: 19 horas, terço de São Geraldo. 19:30, Santa Missa. Depois da Santa Missa, nós temos a carreata em honra a São Geraldo.
0: Olha que bacana.
1: E bênção dos carros depois da carreata. Então, leva o teu carro, leva a tua moto, leva o teu jegue, leva a tua carroça, leva a tua moto elétrica para receber bênção lá depois da Santa Missa de São Geraldo. E assim a gente encerra a novena em honra a São Geraldo, Lúcio.
0: Então, portanto...
1: Acertei teu seu nome.
0: Até, viu só?
1: Cara, acertei
0: depois,
1: seu nome.
0: Depois dos estresses que ele passou falando das datas certinho, aí depois lembro. Então, portanto, começa hoje às 7h30.
1: 7h30. Padre Felipe, padre de Tomazina, ele vai vir rezar pra gente. Bênção dos coroinhas, cerimoniários. Então, todo mundo pode participar conosco. E eu já faço um convite pra você já. Faça um pedido a São Geraldo. Faça um pedido. Mas não pede coisa fácil, não. São Geraldo gosta de trabalho lá no céu. Peça coisa difícil.
0: Ah, o padre tá instigando o povo a pedir coisa difícil.
1: Difícil, gente. Cara. Mas, pede cura difícil, complicada. Pro ano que vem você poder dizer assim, ó, padre, eu recebi uma graça na novena de São Geraldo. Que bênção, louvado seja Deus por isso. Então, eu convido você a participar e fazer um pedido. Lá na nossa comunidade, perto da imagem da Virgem Maria, perto da entrada, tem uma caixinha chamada Intenções. E você vai poder pegar um papelzinho, escrever sua intenção e colocar dentro dessa caixinha que a gente vai rezar durante toda a novena por essa intenção. Até o dia de São Geraldo. No dia de São Geraldo, depois da missa, no dia 17, à tarde, eu vou queimar todos os pedidos e fazer uma oração pedindo a bênção sobre esses pedidos.
0: Uhum.
1: Então todos estão convidados a ir lá. Vai lá, escreve. Fala assim, Deus, eu quero que o Senhor abençoe meu esposo, abençoe minha esposa. Deus, dá um jeito na minha sogra. Dá...
0: Não, aproveitando, padre, o que o senhor falou gatilho. Pra gente... Muitas vezes a gente não conversa com Deus, né?
1: Não.
0: Infelizmente.
1: Não.
0: Eu não sei se é vergonha, se é medo, se é receio. A gente conversa com todo mundo.
1: Menos com Deus.
0: Menos com Deus.
1: Bom, aí entra numa situação interessante que até nas minhas homilias eu tento mostrar. A gente tem uma visão de Deus de um Deus muito distante. Um Deus que ele é inacessível, intocável, um Deus que a gente não pode se aproximar. E nas minhas homilias eu tento dizer, não, Deus caminha conosco. Deus é Emmanuel, né? Deus conosco.
0: Sim.
1: Deus que está junto de nós, Deus que caminha no meio do seu povo. Então, e como que é o jeito de Deus caminhar com o seu povo? Cara, é comigo e com você quando a gente comunga. Cara, quando eu entendo isso, eu entendo que eu me torno um sacrário ambulante.
0: Sim.
1: Eu carrego Jesus. Aí que entra uma situação interessante. Então, por que todo mundo que comunga não pensa assim? Ué, se todos os discípulos combinassem com o pensamento de Jesus, Judas não teria traído. Então, é uma decisão da pessoa também, né? Então, aproximar de um Deus que é próximo torna a minha vida, de oração, a minha vida de convivência entre os irmãos muito mais tranquila. Tá? Então eu preciso levar isso muito em consideração. Quando eu comungo, eu sou Jesus. Se eu entendo isso, nossa,
0: É diferente.
1: Deus está aqui.
0: Sim.
1: Deus está aqui. Deus está aqui dentro de mim.
0: Uhum.
1: Não está tão inacessível. E a gente tem um medo de falar com Deus, de achar que... Bom, você sabe que eu sou meio desbocado, eu falo mesmo. A gente tem medo de ser sincero com Deus. Chegar a Deus e falar, hoje meu dia foi uma bosta. Nossa, padre, nossa, que palavrão, meu Deus do céu. Ele sabe de tudo. Sabe de tudo o coração, sabe de
0: ele tudo.
1: Sinceridade. Se eu chegar a falar pra ele, não, Deus, nossa, foi tudo fofinho. Hoje foi um dia de morango com açúcar. Ah, ele sabe que seu dia foi ruim. Chega pra ele e fala, hoje foi ruim, Deus. Mas o senhor tava comigo, mas foi ruim. Amanhã
0: vou tentar melhorar.
1: Ah, exato. Essa acessibilidade de Deus é muito importante pra nossa vida de fé, de oração. Sim. E assim por diante.
0: Sem dúvida alguma. Padre, quero agradecer o senhor vindo aqui falar um pouquinho conosco.
1: Obrigado, sempre, Luciano. Deus abençoe.
0: Se sente novo. Ele veio de pirraça.
1: Agora é pirraça. Obrigado, Lúcio, Casa FM. Deus abençoe vocês. Sempre é uma alegria poder voltar aqui e ver o nosso amigo... Luciano agora.
0: Agora
1: é errar, mesmo. Nosso amigo Lúcio. Você que também que nos escuta, Deus abençoe você, a sua vida, o seu dia, caminhe na paz do Senhor. Agradecer a casa por esse espaço maravilhoso que sempre dá pra nós. E com a graça de Deus, ano que vem tem surpresas aí, com a graça de Deus.
0: Opa, se Deus quiser.
1: É, ano que vem eu vou fazer algo muito importante pra mim.
0: Olha que legal.
1: Vou fazer algo muito importante na minha vida. Vou comprar uma vara de pesca melhor.
0: Eu pensei que ia falar algo diferente, rapaz. Mas não deu. Mas quem sabe. Eu vou ter que comprar uma também, vou fazer companhia.
1: Não, vamos pescar.
0: Eu não sei.
1: Não, você não pode não.
0: Não?
1: Não. A casa precisa do ser.
0: Eu não sei. Meu filho gosta.
1: Seu filho gosta.
0: Nossa, eu fui apaixonado por pescaria. Mas eu. Nossa,
1: não gosta, cara.
0: Não é que eu não gosto. Eu não tenho paciente de ficar lá. Não tem.
1: Ah, tá. Entendi.
0: Não tem.
1: Mas a pescaria é só um detalhe. A gente leva carne pra fazer churrasco.
0: Aí já muda a conversa. Aí já entrou uma conversa diferente, uma coisa
1: à parte. Não, você pode ser o nosso churrasqueiro, não tem problema nenhum. Pô, não tem problema.
0: Aí eu não sou assim um expert, mas aqui a gente faz lá um banho, a gente faz, não tem problema não.
1: Mas obrigado, viu? Deus abençoe a todos vocês, viu? Deus abençoe de coração. Obrigado, Casa FM. Obrigado, Lúcio. De coração, obrigado por essa amizade. E tamo aí, gente. Que precisar da nossa paróquia São Geraldo, vai lá, a gente conversa, troca uma ideia e vai na novena. Pede algo difícil.
0: Verdade.
1: Pede algo difícil.
0: Começa hoje a partir das 7:30.
1: Exatamente, com o Padre Felipe. E a gente vai tocar o barco durante esses 9 dias do nosso novenário São Geraldo.
0: Com toda certeza. 10 horas mais 55 minutos. Fofoca aí, a gente volta já.
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3: Os fãs de Gustavo Lima em Ribeira do Pombal podem comemorar. O show do embaixador na tradicional festa de outubro está garantido, mesmo após uma polêmica com o Tribunal de Contas dos Municípios da Bahia. O Tribunal de Contas dos Municípios da Bahia havia impedido a antecipação do cachê de 1,5 milhão de reais, mas a prefeitura da cidade garantiu que a apresentação vai acontecer, obedecendo às determinações do tribunal. Ufa, que alívio para os amantes do sertanejo.
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0: Olha, de volta e estamos aqui. O netinho de Paula recebeu carinho de famosos após falar sobre câncer. Força! Netinho de Paula, 56 anos, compartilhou nas redes sociais o momento do show que realizou em Manaus, em que falou com o público sobre o câncer de tireoide. No palco, o cantor contou que vai pausar a agenda de apresentações em outubro para cuidar da saúde. O vídeo com o relato de Netinho ganhou uma onda de mensagens de carinho nos comentários. Fãs e famosos como Thiaguinho, Alexandre Pires, Belo, Érica Januza e Dudu Nobre deixaram palavras de apoio ao cantor. Já deu tudo certo, Netinho de Paula. Sucesso para você, meu amigo, na sua recuperação. Meu querido irmão Netinho, estamos todos com você. Deus está cuidando de cada detalhe e guiando cada passo dessa caminhada. Você é um ser iluminado, querido e amado por todos nós. Que neste momento você possa se sentir abraçado por cada pessoa que te ama e que está daqui enviando fé, carinho e boas energias. Essa cirurgia e esse tratamento são apenas mais uma etapa de vida. Estamos esperando você de volta, forte e cheio de luz, para voltar aos palcos e fazer o que você ama mais, tá? Estamos juntos, meu irmão. Deus está no comando. Já deu tudo certo, sim, escreveu Érica Januza. Muita saúde para você, meu amigo. E grandes outros comentários pro netinho de Paula, que tá aí, né, atravessando essa fase difícil na sua vida, mas que com certeza ele vai sair dessa. E daqui a pouquinho a gente volta trazendo mais fofocas.
1: No mundo da fofa. 11 horas em ponto da nossa manhã, Dilsinho! Juntos, bom dia!

0: 11h09 da nossa manhã. Sorriso maroto. Vamos juntos aqui nas ondas do rádio. 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
2: aí. O clima esquentou em A Fazenda 18. O affair entre Renê Tristan e Ana Bruna chegou ao fim de forma explosiva, com direito a bate-boca e muita tensão na casa. Os peões não conseguiram se entender e a relação, que prometia romance, virou pura discórdia. Os fãs do reality estão chocados com a reviravolta e já especulam os próximos passos dos ex-casal. Será que essa briga vai render ainda mais na reta final do programa? O que não falta é fofoca e drama para acompanhar.
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2: Fique agora com um resumo de Por Você. Todos celebram o namoro de Peixe e Dalila. Vanessa comenta com Junqueira sobre seus planos de armar para que Bela seja demitida. Dalila chama Suelen para uma conversa e explica sua relação com Peixe, e as duas fazem as pazes. Vanessa anuncia a readmissão de parte da equipe do hospital, e Dalva se irrita. Gabriel tenta se aproximar de Bela. Próspero oferece um emprego a Dalva. Glorinha convida Hannah para ir à casa de Bela. Margot faz aula de balé na academia de dança de Silvia. Pérola e Manuel se emocionam ao falar de seus filhos. Silvia descobre que Hannah está na casa de Bela e vai com Vanessa buscar a filha. Bela flagra Vanessa em seu quarto.
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3: João Bosco e Vinícius, 300 celular.

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11h25 da nossa manhã. Cadeira de aço, Zanetti Cristiano na nossa manhã. Bom dia para você que nos ouve, bom dia para você que nos assiste. Obrigado pelo carinho sempre com a gente, né? Na nossa 87.7. Você que nos deixe junto com você. 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

0: De volta! Estamos aqui para falar da nossa maravilhosa Paola Oliveira, que aproveita domingão ao lado de Pet. Celebra uma breve folgazinha. A atriz Paola Oliveira compartilhou com os fãs um registro de um momento de lazer ao lado de seus pets, em sua mansão no Rio de Janeiro. Na legenda da publicação, a artista, anunciada recentemente como a nova rainha de bateria da Imperatriz Leopoldinense, celebrou a breve pausa na rotina. Uma breve folga no final de semana com os meus petzinhos e curtindo muito aqui em casa hoje. Ai, que fofa! Maravilhosa! Olha ela que vem com tudo aí como rainha de bateria da Imperatriz Leopoldinense. É ela, Paola Oliveira! Eu volto já com a nossa última pra hoje. Fica aqui, tá bom?
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3: Fique agora com o resumo de Quem Ama Cuida. Pedro avisa a Adriana que ela não precisará estar presente no novo julgamento. Otoniel diz a Enéas que está decepcionado com o amigo. Adriana conta mal que Heitor está vivo. Pilar avisa a Ademir que vai às últimas consequências para impedir que Adriana seja inocentada. Silvana deixa claro à família Brandão que, caso Adriana seja inocentada, eles passam a ser suspeitos da morte de Arthur. Ingrid incentiva André a procurar Rafael. Rosa sente falta do caderno de receitas de Francesca, sem saber que está com Joel. Heitor pede a Pedro que promova uma nova conversa com Adriana. Pilar afirma a Tom que eles precisam se unir contra Pedro.
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4: 11 horas 32 minutos, Thiaguinho.

nada a ver, né? Aquele pupurri legal demais que o Michel Teló fala e faz aqui na nossa programação da nossa Casa FM. 11 horas mais 39 minutos, 11h39, Mundo da Fama. A gente volta já com as velhinhas que continuam dando aquele talentazo legal na nossa manhã. Não cedem não, rapidinho, Pai Bola, a gente volta já nas ondas do rádio. Não cedem não. Nada a ver essa história.

0: Já estamos de volta e a nossa última fofoca de hoje, o Carlo Dalla respondendo crítica à escalação de Juliano Casarré em Avenida Brasil 2. Carlo Dalla rebateu uma internauta que o cobrou pela escalação de Juliano Casarré em Avenida Brasil 2. Marido do autor João Emanuel Carneiro, responsável pela trama, ele compartilhou a mensagem da seguidora que criticou a presença do intérprete de Adalto na continuação da novela. Carlo publicou aí o comentário que dizia: quer dizer então que o Casarré vai estar na novela do seu marido Carmo? Explica isso aí, a conta não fecha? Em resposta, ele disparou: eu tenho que me explicar por conta de uma novela que eu nem faço parte, desquerida? Ah, peraí, né? Liga pra TV Globo e faça a sua reclamação. 21-4003-8003. E ponto final nesse assunto. Cara, ele foi bem enfático, né? Caramba! Que mais? Eu volto amanhã fofocando mais por aqui. Tá combinado? Beijo no coração. Até amanhã. Tchau, tchau.
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6: Rafinha assinou a renovação de contrato com o Barcelona até 2030. O novo vínculo apenas formaliza um acordo que já havia sido confirmado entre as partes, e o clube catalão deve fazer o anúncio oficial nos próximos dias. O brasileiro chegou ao Barcelona em 2022, vindo do Leeds United, em uma negociação de cerca de 58 milhões de euros. A renovação acontece em um momento de grande destaque do atacante. Rafinha se tornou um dos capitães do Barcelona e começou a temporada 2026 e 2027 em grande fase, com 14 gols e 3 assistências em 8 jogos. O novo contrato amplia em 2 anos o vínculo anterior, que terminaria em 2028, garantindo a permanência do brasileiro no clube até 2030.
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7: 11 horas mais 44 minutinhos, galerinha. Tô tirando meu time de campo, hein? Vou ficando por aqui, prometendo voltar amanhã, se assim o nosso bom Deus permitir, a partir das 7 horas da manhã, na nossa oração da manhã. Depois, o nosso Casa Notícias e em seguida, nosso Casa e Companhia, para deixar a sua manhã muito mais gostosa, tá? Aquele abraço do tamanho do Brasil. Fiquem todos com Deus, tchau, tchau, se cuidem, sejam felizes. E é claro, relembrando as velhinhas que continuam dando aquele talentaço legal aqui na nossa programação. É bom relembrar, então ouça, bom dia pra você e até amanhã. Bom dia.

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3: Em 2006, um australiano tentou vender a Nova Zelândia, o país, no eBay por $3,000. Contudo, quando o sistema do site percebeu do que se tratava, seus administradores suspenderam a oferta.
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7: Doze horas e 3 minutos.

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3: Olá, hoje 7 de outubro é Dia Nacional do Compositor. Aniversariantes: Pitty, cantora e compositora. E Toni Braxton, cantora. Fatos históricos. Em 1949, foi criada a República Democrática Alemã, Alemanha Oriental. Essa foi a parte do país que ficou sob cuidados da União Soviética depois da Segunda Guerra Mundial. O outro bloco, controlado pelos Estados Unidos, França e Grã-Bretanha, deu origem à República Federal Alemã, Alemanha Ocidental. Em 1985, vários terroristas palestinos sequestraram o navio italiano Aquilauro. Eles foram presos dias depois, quando caças americanos interceptaram o avião no qual fugiam do Egito para a Líbia.
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0: Jades e Jadson.
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12 horas e 34 minutos.

0: muito tempo estava de olho na sua comadre. E aproveitando a ausência do seu compadre, resolveu fazer uma visitinha para ver se ela precisava de alguma coisa. Chegando lá, os dois, meio sem jeito, não estavam acostumados a ficar a sós, quase não falaram. E ficou um grande silêncio. Depois de uns 5 minutos, o compadre se enche de coragem e resolveu quebrar o gelo. Comadre, o que é que tu acha? A gente faz amor ou a gente toma um café?
1: Olha, compadre, hoje você me pegou desprevenido. Eu tô sem pó, viu?
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0: Ai! Bandido!
1: Isso aí.

0: serviremos ao Senhor. Josué capítulo 24, versículo 15. Deve-se constituir em grande desafio para nós ver famílias inteiras servindo ao Senhor, pois é o desejo do Senhor que famílias sejam salvas e restauradas, que famílias inteiras entrem no reino dos céus. Foi o Senhor quem criou a família, e ela é a menina dos seus olhos, pois a igreja a esta é comparada. Infelizmente, temos nos descuidado da família e temos visto muitas sendo esfaceladas, seja pelo divórcio, drogas e sexo fora dos propósitos de Deus. Definitivamente, não podemos nos conformar e, acomodados, ver o diabo atacando as famílias e ficarmos parados. É o tempo de a igreja levantar um clamor em favor da família, para que esta se fortaleça e faça frente a toda pressão que o inimigo faz contra a mesma e contra a sociedade da qual ela faz parte. Ore pelas famílias da igreja, para que sejam fortalecidas pelo poder do Senhor e aqueles que nela ainda não conhecem a Jesus sejam salvos e transformados.
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3: Estúdio Casa, 1 hora e 7 minutos.

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1: Marcele, você não entende? Eu te amo. Casa comigo.
0: Desculpe, mas eu não quero.
1: Mas por quê?
0: Porque você não tem onde cair morto, ora. Só vou casar se você ganhar na loteria ou ficar rico, sei lá como.
1: Poxa, meu amor. A gente casa e começa a batalhar junto.
0: Batalhar? E eu lá tenho cara de Laura Creu do Tomb Raider?
1: Ai, como eu vou convencer essa mula, hein? Já sei. Tudo bem, Marcele. Eu só quero saber como você vai criar o nosso filho.
0: Como assim? Que filho?
1: Ué, Marcele, você está grávida.
0: Sério? Ai, meu Deus. Você tem certeza que eu sou a mãe?
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0: Estúdio Casa, 1:38.
1: Carinha de pate com

0: pancada.
1: Que coisa boa.
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4: Treinamento adequado. Comece o treinamento do seu pet desde cedo, ensinando comandos básicos e regras de convivência. Se necessário, considere a ajuda de um treinador profissional para lidar com comportamentos indesejados ou para aprimorar as habilidades do seu pet.
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3: O tá do pobre, quando chega em casa, que já tem um carro. Qual é o carro de pobre? Fusca. Porque o pobre, ele não sabe pegar, juntar dinheiro e entrar num consórcio pra quando tirar um carro zero. Não. Ele pega 700, o que é que ele faz? Compra um Fusca. Aí quando já ganhou outro dinheirinho, vem consertar o Fusca, o que é que ele faz? Bota um som. Olha, e não é som com tweet, não é som com tweet, não é som com nada, não. É aquele som só com alto-falante pesado. E você vê aquela vada. Tu, tu, tu, tu, tu, tu. E você não entende nada. Outra coisa. Os cabas botam revestimento fumê em Fusca. Eu acho que é pra não perder o ar-condicionado, não sabe? É pra não perder o ar-condicionado. E outra coisa, é uma maneira de prevenir. Porque o cabo que anda no Fusca pode ser sequestrado a qualquer momento, não é? É uma maneira preventiva, né? Mandar blindar um Fusca, ajeitar. Porque geralmente quem anda em Fusca é esse pessoal altamente, num poder aquisitivo grande. Então o danado do Fusca, eu mesmo andei num com um compadre meu, pense no

0: tá fazendo só emplacamento.
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4: 2 e 7. Boa tarde.

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1: Ria se puder. Pense se quiser.
2: Cuidado, as pedras certas podem estar em mãos erradas. A avó Alzira repreende o neto Carlinhos por ter atirado uma pedra na cabeça do primo Agenor. Por que você fez isso, menino? Questionou a avó. É que ele, vovó, me deu um baita de um beliscão que quase arrancou meu braço. E por que você não me chamou? Sabe, vovó, é que a senhora não iria acertar a pedra como eu acertei. É, isso combina tanto com atitudes do homem em relação a Deus. É mais fácil agirmos do nosso jeito, quebrarmos as vidraças com o ímpeto do estilingue. Muita gente diz crer em Deus, mas não sabe deixar que ele faça acontecer do jeito dele. Foram atitudes assim que levaram o rei Saul a perder, na verdade, tudo. Se você crê em Deus, a melhor maneira de provar isso com você mesmo é estando no centro da vontade dele, sabe como? Fazendo valer pelo menos um pedaço da oração mais famosa do mundo, que é o Pai Nosso.
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0: Valeu, Gabi Soares. Satisfação total. Tamo junto.
1: Você é sua fã, cara. Te admiro demais. Obrigado,
2: viu?
1: É
2: 2h35.

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4: Cada bloco de calcário granito que constitui a Grande Pirâmide de Gizé pesa 2,5 toneladas. E há 2,3 milhões deles. Sim, você ouviu corretamente.
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1: O que pesa mais, 1 quilo de chumbo ou 1 quilo de isopor? Se a experiência for realizada no vácuo, os dois pratos da balança ficarão equilibrados. Mas em condições normais, com a pressão atmosférica atuando, a balança irá pender para o lado do chumbo. Isso porque o volume de 1 quilo de isopor é muito maior que o de 1 quilo de chumbo. Assim, o isopor desloca muito mais ar do que o chumbo e tem uma atração maior para cima do que o chumbo.
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5: 3 horas e 3 minutos.
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9: Pura vaidade. Essa história é real. Aconteceu com um amigo meu. Ele chegou pra mim e contou que ele tinha traído a esposa, mas ele contou pra ela. Mesmo assim, ela disse: eu não te quero mais, eu vou me aventurar em outros braços. Ele disse: você pode até ir, mas meu coração é seu e o seu coração é meu. E eu vou estar aqui te esperando.

0: César Rodrigo.
1: Sejam bem-vindos, meus irmãos.
0: O nome disso é saudade.
2: Tem uma coisa dormindo e acordando todo dia comigo, tirando minha vontade de sair pra barzinho.

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1: Os golfinhos têm nomes próprios e se reconhecem por assobios específicos.

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1: Esse é

0: Sanches, 28 graus.
1: Vai! Cinco patricinhas foram passear. É isso.

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1: Ah!

0: Pedro Gilberto.
1: E Carinho Gilmar.
0: Cidador.
1: Nostalgia, bebê. Yeah.
0: É boa no mundo essa, viu?
2: Ah, vamos esquece. Ver.
3: 3 horas e 31 minutos.
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3: Seta não é opcional do veículo. No trânsito é preciso existir uma comunicação eficiente entre os condutores. O uso correto das setas é essencial para comunicar as intenções de cada um nas vias. Essa ferramenta permite que os condutores consigam se programar para reduzir a velocidade ou frear a tempo quando necessário.
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0: vale, Luan.
1: Tô olhando pro espelho, mas quem é que eu vejo ali?
2: É, eu acho que não sou mais eu.

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3: Coma muita fibra. Já é um fato conhecido que a ingestão de alimentos ricos em fibras pode ajudar muito na limpeza do sistema digestivo do seu corpo de várias toxinas e resíduos acumulados. Alguns dos melhores alimentos ricos em fibras são arroz integral, brócolis, pão de trigo, milho, farelo de cereais, frutas e legumes.
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em Bandeirantes, 28 graus.

0: Marco lá na contramão pra 90 que nós dá conta.
1: Esses rodeios que eu gosto de...
0: Valeu, Neto Henrique!
1: Bom demais,
2: meus irmãos.
1: Bom demais,
2: muito obrigado, viu? Deus abençoe vocês, viu?
0: Tamo junto, Deus abençoe esse projeto, meus irmãos.

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1: Tchau, tchau.

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2: O compadre há muito tempo estava de olho na sua comadre. E aproveitando a ausência do seu compadre, resolveu fazer uma visitinha para ver se ela precisava de alguma coisa. Chegando lá, os dois, meio sem jeito, não estavam acostumados a ficar a sós, quase não falaram. E ficou um grande silêncio. Depois de uns 5 minutos, o compadre se enche de coragem e resolveu quebrar o gelo. Comadre, o que é que tu acha? A gente faz amor ou a gente toma um café?
3: Olha, compadre, hoje você me pegou desprevenido. Eu tô sem pó, viu?
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2: Cuidado, as pedras certas podem estar em mãos erradas. A avó Alzira repreende o neto Carlinhos por ter atirado uma pedra na cabeça do primo Agenor. Por que você fez isso, menino? Questionou a avó. É que ele, vovó, me deu um baita de um beliscão que quase arrancou meu braço. E por que você não me chamou? Sabe, vovó, é que a senhora não iria acertar a pedra como eu acertei. É, isso combina tanto com atitudes do homem em relação a Deus. É mais fácil agirmos do nosso jeito, quebrarmos as vidraças com o ímpeto do estilingue. Muita gente diz crer em Deus, mas não sabe deixar que ele faça acontecer do jeito dele. Foram atitudes assim que levaram o rei Saul a perder, na verdade, tudo. Se você crê em Deus, a melhor maneira de provar isso com você mesmo é estando no centro da vontade dele, sabe como? Fazendo valer pelo menos um pedaço da oração mais famosa do mundo, que é o Pai Nosso.
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5: 5:05.
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2: Olá, hoje 7 de outubro é Dia Nacional do Compositor. Aniversariantes: Pitty, cantora e compositora, e Toni Braxton, cantora. Fatos históricos. Em 1949, foi criada a República Democrática Alemã, Alemanha Oriental. Essa foi a parte do país que ficou sob cuidados da União Soviética depois da Segunda Guerra Mundial. O outro bloco, controlado pelos Estados Unidos, França e Grã-Bretanha, deu origem à República Federal Alemã, Alemanha Ocidental. Em 1985, vários terroristas palestinos sequestraram o navio italiano Aquilauro. Eles foram presos dias depois, quando caças americanos interceptaram o avião no qual fugiam do Egito para a Líbia.
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4: Eita!

0: Obrigado!
1: Valeu, Goiânia! 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
3: Em 2006, um australiano tentou vender a Nova Zelândia, o país, no eBay por $3,000. Contudo, quando o sistema do site percebeu do que se tratava, seus administradores suspenderam a oferta.
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0: cá, Jorge Matheus!
1: Chega aí, do Sorocaba!
2: Alô, Fernando Sorocaba!
1: Como é que vocês estão?
3: E aí, meu irmão?

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2: Olá, meu amigo, olá, minha amiga ouvinte. Estamos iniciando neste fim de tarde um momento de oração e de reflexão. Eu sou o Padre Ezequiel, desejo a você muita luz, muita força, desejo paz ao seu coração. Hoje é quarta-feira. A palavra que inspira é essa. Quando nos apresentamos a Deus na humildade e com nossos lados sombrios, podemos fazer um encontro verdadeiro e restaurador com seu amor. Meditemos a canção.

0: Rezemos juntos. O anjo do Senhor anunciou a Maria, e ela concebeu do Espírito Santo. Ave Maria, cheia de graça, o Senhor é convosco, bendita sois vós entre as mulheres, e bendito é o fruto do vosso ventre, Jesus. Santa Maria, Mãe de Deus, rogai por nós, pecadores, agora e na hora da nossa morte. Amém. Eis aqui a serva do Senhor, faça-se em mim segundo a vossa palavra. Ave Maria, cheia de graça, o Senhor é convosco, bendita sois vós entre as mulheres, e bendito é o fruto do vosso ventre, Jesus. Santa Maria, Mãe de Deus, rogai por nós, pecadores, agora e na hora de nossa morte. Amém. E o Verbo se fez carne e habitou entre nós. Ave Maria, cheia de graça, o Senhor é convosco, bendita sois vós entre as mulheres, e bendito é o fruto do vosso ventre, Jesus. Santa Maria, Mãe de Deus, rogai por nós, pecadores, agora e na hora de nossa morte. Amém. Rogai por nós, Santa Mãe de Deus, para que sejamos dignos das promessas de Cristo. Oremos. Derramai, ó Deus, a vossa graça em nossos corações, para que, conhecendo pela mensagem do anjo a encarnação do vosso Filho, cheguemos por sua paixão e cruz à glória da ressurreição. Por Cristo nosso Senhor. Amém. E agora sobre você, a bênção de Deus. O Senhor esteja convosco, Ele está no meio de nós. Por intercessão de Nossa Senhora, desça sobre você, sobre a tua casa, sobre a tua vida, sobre a tua saúde, sobre o teu trabalho, a bênção de Deus. Em nome do Pai, do Filho e do Espírito Santo. Amém. Obrigado por estar conosco, um forte abraço para você e até amanhã.
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1: Os golfinhos têm nomes próprios e se reconhecem por ações.

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o seguinte: quem começa a música são vocês, pode ser? Respira fundo, pensa naquela pessoa que te fez sofrer e canta com todo o amor do mundo, vai. Você me

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4: O que pesa mais, 1 quilo de chumbo ou 1 quilo de isopor? Se a experiência for realizada no vácuo, os dois pratos da balança ficarão equilibrados. Mas em condições normais, com a pressão atmosférica atuando, a balança irá pender para o lado do chumbo. Isso porque o volume de 1 quilo de isopor é muito maior que o de 1 quilo de chumbo. Assim, o isopor desloca muito mais ar do que o chumbo e tem uma atração maior para cima do que o chumbo.
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1: Pensamento do dia. Famílias da Igreja. Eu e minha casa serviremos ao Senhor. Josué capítulo 24, versículo 15. Deve se constituir em grande desafio para nós ver famílias inteiras servindo ao Senhor. Pois é o desejo do Senhor que famílias sejam salvas e restauradas, que famílias inteiras entrem no reino dos céus. Foi o Senhor quem criou a família, e ela é a menina dos seus olhos, pois a igreja a esta é comparada. Infelizmente, temos nos descuidado da família e temos visto muitas sendo esfaceladas, seja pelo divórcio, drogas e sexo fora dos propósitos de Deus. Definitivamente, não podemos nos conformar e, acomodados, ver o diabo atacando as famílias e ficarmos parados. É o tempo de a igreja levantar um clamor em favor da família, para que esta se fortaleça e faça frente a toda pressão que o inimigo faz contra a mesma e contra a sociedade da qual ela faz parte. Ore pelas famílias da igreja, para que sejam fortalecidas pelo poder do Senhor e aqueles que nela ainda não conhecem a Jesus sejam salvos e transformados.
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0: especialmente para crianças, idosos e gestantes.
1: No Brasil, falhas na receita e na administração de medicamentos representam uma parcela expressiva das ocorrências registradas em atendimentos de saúde.
0: Para alertar a população para esses e outros danos à saúde, a Agência Nacional de Vigilância Sanitária, Anvisa, realiza no mês de outubro uma mobilização nacional voltada à prevenção de erros na hora de se medicar.
2: A campanha da Agência Nacional de Vigilância Sanitária quer fortalecer entre profissionais de saúde e população o hábito de notificar quando um medicamento provocar efeito adverso. A ideia é melhorar os processos e prevenir danos à saúde. No Brasil, erros de medicação e eventos adversos podem ser notificados por meio da plataforma Vigimed. A notificação pode ser feita tanto por profissionais de saúde quanto por pacientes. A presidente do Conselho Regional de Farmácia de Goiás, Luciana Calil, cita que entre os erros mais comuns estão a dosagem e os intervalos de administração.
3: O que nós observamos são erros, por exemplo, de dose, tomar mais ou menos do que é o recomendado. Um outro erro é o erro em relação ao horário, não atrasar e nem adiantar o horário de tomar o remédio. Outro erro muito comum é a confusão entre os medicamentos.
2: Segundo a Organização Mundial de Saúde, os erros de medicação causam um impacto global estimado em US$ 42 bilhões por ano e afetam milhões de pacientes. Cerca de 5% deles sofrem danos evitáveis relacionados a medicamentos, sendo que metade desses casos poderia ser prevenida. Idosos, gestantes e crianças estão entre os mais vulneráveis a esse tipo de ocorrência. O diretor da Agência Nacional de Vigilância Sanitária, Anvisa, Tiago Campos, diz que a campanha quer fortalecer a cultura de notificação dos erros, com foco na melhoria dos processos.
4: Isso significa incentivar a identificação e a notificação dos erros, sem foco na punição das pessoas envolvidas, mas sim no aprendizado e na melhoria contínua dos processos.
2: No Brasil, entre dezembro de 2018 e agosto de 2026, a Anvisa recebeu quase 58 mil notificações de erros de medicação, correspondendo a 16,2% de todas as notificações registradas no período. As categorias mais notificadas foram erro de prescrição, omissão de dose, posologia inadequada e erros de administração. Reportagem Luana Karen.
1: O Brasil reforçou a vacinação e a vigilância contra o sarampo diante do aumento de casos nos Estados Unidos e em outros países das Américas.
0: Até 5 de outubro, o país registrou 52 casos da doença. A vacina é gratuita e está disponível nas unidades de saúde pelo Sistema Único de Saúde.
5: Com o avanço do sarampo nos Estados Unidos e em outros países das Américas, o Brasil reforçou a vacinação e a vigilância contra a doença. Nos Estados Unidos, mais de 90% dos casos são de pessoas não vacinadas ou sem informação sobre a vacinação. No Brasil, foram registrados 52 casos importados até 5 de outubro, 41 em São Paulo, 10 no Amazonas e 1 no Rio de Janeiro. Segundo o Ministério da Saúde, as ações incluem busca ativa, investigação de casos, acompanhamento de contatos e bloqueio vacinal. O país continua sem circulação endêmica do vírus. A vacina contra o sarampo está disponível gratuitamente no Sistema Único de Saúde, o SUS. Quem estiver com doses em atraso deve procurar uma unidade de saúde para atualizar a caderneta conforme as recomendações do Programa Nacional de Imunizações. Saiba mais em gov.br/saúde. Thaís de Araújo para a Voz do Brasil.
1: E para manter em dia todas as informações sobre vacinação, doses recebidas e certificados, o cidadão pode contar com a ferramenta Meu SUS Digital.
0: De forma simples, é possível baixar a Carteira Nacional de Vacinação e verificar os imunizantes já administrados.
6: A plataforma do Ministério da Saúde permite verificar registros de vacinas recebidas, acessar a carteira digital de vacinação e emitir documentos e certificados utilizando a conta gov.br. Na área de vacinação, o cidadão pode consultar os imunizantes os antes registrados em seu nome nos sistemas de saúde integrados à rede nacional de dados em saúde. E é possível verificar, por exemplo, as vacinas recebidas, as doses aplicadas e os respectivos registros de vacinação. A plataforma disponibiliza ainda a Carteira Nacional de Vacinação Digital, onde constam todas as informações recebidas dos sistemas integrados, além do Certificado Nacional de Vacinação contra a Covid-19 e o Certificado Internacional de Vacinação contra a Febre Amarela. Para isso, basta abrir o aplicativo Meu SUS Digital ou acessar o endereço meususdigital.saude.gov.br. Para quem ainda não baixou o aplicativo, ele está disponível de graça para Android e iOS, além da versão da web. Cleide Lopes, para a Voz do Brasil.
1: E quase metade dos municípios brasileiros está em situação de alerta ou risco para a presença do mosquito Aedes aegypti, transmissor da dengue, chikungunya e zika.
0: De acordo com o Ministério da Saúde, 49,2% dos 3.732 municípios avaliados apresentaram esses índices.
1: A maior parte dos criadouros está em vasos e pratos de plantas, garrafas e outros recipientes que acumulam água.
0: Com a proximidade do verão e as condições associadas ao El Niño, a orientação é fazer vistorias regulares para eliminar locais que possam acumular água.
1: Ondas de calor, menstruação irregular, alterações de humor.
0: Sintomas que podem indicar a proximidade da menopausa, que marca o fim da vida reprodutiva da mulher.
1: E o SUS oferece acompanhamento e tratamento especializado para esse período.
7: Há 3 anos, a psicóloga Alessandra Reis começou a perceber mudanças no corpo. Primeiro vieram o esquecimento, a insônia, mas quando ela começou a sentir os fogachos, as famosas ondas de calor, desconfiou que a menopausa estava chegando.
8: O calor, eu suava, vinha de repente, eu ficava cheia de gotículas de suor, assim.
7: O climatério, que começa por volta dos 40 anos da mulher, é a transição fisiológica da vida reprodutiva para não reprodutiva e é marcado pela redução gradual

0: tipos, ele reduz até em 90% os sintomas, só que existem contraindicações. Então, por isso a importância dessa paciente passar por uma consulta, fazer uma avaliação, né, rastreios. Então, essa paciente, antes de iniciar uma terapia hormonal, normalmente faz, a gente faz um rastreio para câncer de mama, a gente faz rastreio de doenças metabólicas, vê se a pressão, né, tá bem controlada, se não tem um diabetes descompensado.
1: Além de tratamento hormonal, o SUS também dispõe de medicamentos como estriol em creme para tratar o ressecamento vaginal, um dos sintomas da menopausa. Nas consultas, também são dadas orientações sobre alimentação, atividade física, sono e saúde mental, além da avaliação de condições crônicas. O Ministério da Saúde recomenda que a mulher tenha acompanhamento constante na atenção primária durante toda a transição. Reportagem Gabriela Noronha.
2: Das redes sociais, a preocupação com a segurança das mulheres também está no ambiente virtual.
3: Exposição de conteúdo íntimo sem autorização, perseguição online, ataques por meio das plataformas digitais estão entre os crimes mais cometidos na internet.
2: E o serviço Ligue 180 está se aprimorando para dar orientação mais precisa para as mulheres que sofrem esse tipo de violência.
3: Nós conversamos com a coordenadora do Ligue 180, Ellen Santos, sobre esse trabalho e o que as vítimas podem fazer quando sofrem uma agressão virtual. Acompanhe. Coordenadora Ellen Costa, bem-vinda à Voz do Brasil, um prazer ter a senhora conosco. Bom, fala pra gente um pouco mais sobre esse acordo, né, que foi firmado entre o Ministério das Mulheres e a Secretaria de Comunicação Social da Presidência da República. O que que vai ser desenvolvido a partir dele? Quais são os objetivos?
4: Então, esse acordo, ele parte de uma realidade muito concreta que a gente vive, que é justamente essa violência contra a mulher que também acontece no ambiente digital e nós precisamos estar preparados para enfrentá-la, né? Então, essa parceria do Ministério das Mulheres com a SECOM, da presidência, ela tem dois eixos que são muito importantes, né? Um deles é justamente a educação midiática. A gente precisa ampliar o conhecimento das mulheres sobre os seus direitos na internet. E o outro eixo é justamente a qualificação do Ligue 180, né, que a gente sempre vem trabalhando para preparar a central, e nesse nicho agora, a central vai estar cada vez mais preparada para orientar as mulheres que estejam sofrendo algum tipo de violência no mundo digital. Então, a gente está falando de situações de ameaça pela internet, perseguição pelas redes sociais, né, a exposição de imagens íntimas sem consentimento e tantas outros tipos de violência.
3: Foi encaminhado um ofício, né, às plataformas digitais solicitando informações justamente sobre os mecanismos que são adotados por elas para o recebimento das denúncias de violência, como a senhora citou aí alguns exemplos, violência digital, né? Que informações vocês querem e a partir delas o que pode ser feito?
4: Então, a gente quer conhecer de maneira muito objetiva, né, como é que funciona o caminho da denúncia dentro de cada plataforma, né? Então, a gente precisa saber como é que essa mulher deve denunciar, quais são as informações que ela precisa apresentar, os prazos, né, de análise que existem dentro da plataforma e se ela recebe algum tipo de confirmação de que a denúncia foi recebida e se ela consegue também acompanhar o pedido, né, dessa denúncia, quais são os mecanismos que existem ali também para impedir que um conteúdo removido que ele volte a circular, né? E a gente também quer saber como é que essas plataformas estão tratando esses conteúdos, né, que são produzidos ou manipulados por inteligência artificial e buscar estabelecer, quem sabe ali, um ponto focal também dentro dessas empresas aqui no Brasil.
3: Agora, nos casos em que uma mulher é vítima de violência digital, coordenadora, que tipos de provas ela deve reunir para denunciar posteriormente e quem ela deve procurar para fazer essa denúncia, né? A senhora acabou de mencionar aí, tem essa questão de denunciar nas plataformas, mas ela só deve denunciar na plataforma e aguardar, ela deve reunir provas, como que ela deve proceder quando ela perceber, por exemplo, que ela está sendo vítima de uma exposição de fotos íntimas ou de ameaças na internet?
4: Então, a orientação que inclusive as nossas atendentes já estão fazendo, né, é que sempre que for possível e seguro também, ela preserve a prova antes de apagar a mensagem ou antes de bloquear um perfil ou de denunciar aquele conteúdo na plataforma. Então, é importante que, se possível, ela consiga fazer prints completos, né, que ela mostre

0: o perfil, a data, o horário, guardar esses links, o nome dos usuários, número de telefone, mensagem, áudio, né, vídeo que tem também, os e-mails, enfim. Se ela for fazer a denúncia na própria plataforma, guardar também o protocolo de confirmação dessa denúncia. Depois, a gente orienta para que ela procure ajuda. Então, ela pode utilizar os mecanismos de denúncia da própria plataforma ou ela pode procurar os órgãos competentes quando houver crime ali ou necessidade de um atendimento imediato. Né? A gente orienta e quando a gente registra a denúncia, a gente encaminha para os órgãos de segurança pública, dependendo ali de quem for a competência da apuração. Então, eu quero dizer que ela pode procurar realizar essa denúncia também no Link 180. Né? A gente acolhe essa mulher, a gente presta as informações sobre os direitos, registra a denúncia. Então, essas provas que ela conseguiu juntar, ela também pode encaminhar para o 180 via os seus canais de acesso. E a gente orienta também sobre os serviços da rede de atendimento, quais são os órgãos que ela pode procurar no seu território. E aí, é importante a gente sempre fazer uma distinção, tá? Se houver uma situação de risco imediato, uma ameaça concreta à integridade física da mulher naquele momento, a gente sempre orienta para ligar para o 190 da Polícia Militar, que tem a competência de ser acionada nesses casos, né? Vai chegar ali numa situação de urgência e emergência.
1: Bom, para a gente concluir, então, a senhora pode dizer para a gente quais são os canais do Ligue 180, né? Obviamente, a gente tem a ligação para o número 180, mas o Ligue 180 hoje é uma plataforma maior e tem outros canais, né?
0: Sim, a central hoje é uma central que ela é multicanal, né? Então, sim, a gente liga gratuitamente para o 180, que é o tridista, é muito bem disseminado, mas a gente também tem o atendimento via WhatsApp, através do número 61961100180. Nós temos o atendimento por e-mail, videochamada Libras, o webchat, todos esses também no site do Ministério das Mulheres. Todos esses canais funcionam 24 horas por dia, todos os dias da semana, tá? Aí eu gostaria só de reforçar para as mulheres que estão nos acompanhando ou terceiros que sabem situações, né? Não precisa esperar uma situação se agravar para procurar o Link 180. Então, se ela estiver vivendo uma situação de violência, inclusive no ambiente digital, ou simplesmente se ela tiver uma dúvida sobre os seus direitos, sobre onde buscar ajuda, procura a central, procura o Link 180. A gente existe justamente para acolher, para orientar, ajudar essa mulher a encontrar os caminhos de proteção.
1: Muito bem, no ambiente digital e fora dele também, né? Eu conversei com a Ellen dos Santos Costa, coordenadora geral da Central de Atendimento à Mulher, o Ligue 180. Muito obrigada, Ellen, pela sua entrevista à Voz do Brasil.
0: Eu que agradeço, um bom trabalho a todos.
2: A Procuradoria-Geral da Fazenda Nacional publicou edital que oferece condições para regularização de débitos.
1: A depender do caso, o contribuinte pode conseguir até 100% de desconto. Para transações de pequeno valor, a redução pode chegar a 50% do total da dívida.
2: Os interessados têm até o dia 9 de outubro para aderir através do endereço regularize.pgfn.gov.br.
1: E as empresas que pensam em renegociar dívidas com a União contam com uma novidade.
2: O sistema Regularize agora permite acesso às funcionalidades usando a conta gov.br.
3: O novo acesso ao sistema Regularize está disponível para quem é responsável por uma pessoa jurídica e tem conta gov.br, nível prata ou ouro. A novidade torna mais direto o acesso aos serviços do Regularize e dispensa a necessidade de outros procedimentos para entrar no ambiente da pessoa jurídica, como detalha Raquel Ribeiro de Carvalho, coordenadora Nacional de Atendimento da Procuradoria Geral da Fazenda Nacional.
4: Você poderá, por exemplo, consultar débitos inscritos em dívida ativa da União e do FGTS em nome da empresa, emitir guia de pagamento, fazer negociação do débito da empresa, mas atenção, para conseguir esse acesso, você precisa constar como responsável legal pelo CNPJ no cadastro da Receita Federal do Brasil.
3: Para acessar, é só seguir este espaço. Após fazer o login no portal Regularize com a conta gov.br, prata ou ouro, clique no seu nome e depois em alterar perfil de acesso. Informe o CNPJ da empresa pela qual você é responsável e clique em alterar perfil. O endereço do portal é o gov.br/regularize. Reportagem Luciana Colares de Holanda.
1: Nacional de Acesso ao Ensino Técnico e Emprego, o Pronatec, está com 1.500.000 vagas abertas para cursos gratuitos de qualificação profissional voltados à área ambiental.
2: As oportunidades estão distribuídas em 11 estados e incluem formações em áreas como energias renováveis, biocombustíveis e preservação do meio ambiente.
5: Ao todo, serão oferecidas 1.500.000 de vagas para cursos de qualificação profissional em áreas relacionadas à preservação, conservação, recuperação ou melhoria do meio ambiente. O diretor de articulação e fortalecimento da educação profissional e tecnológica do Ministério da Educação, Sérgio Pedini, conta onde os profissionais que concluírem esses cursos poderão atuar.
6: A sociedade mudou, né? Todas as atividades acabam derivando para um interesse na área ambiental, o que é muito bom, né? Frente ao que a gente encontra de desafios aí de mudanças climáticas, né? Então, hoje uma capacitação dessa qualifica a pessoa para atender qualquer setor.
5: As vagas são oferecidas por meio do Pronatec, o Programa Nacional de Acesso ao Ensino Técnico e Emprego. O programa tem como objetivo expandir o acesso à educação profissional e tecnológica e contribuir para a inserção de jovens e adultos no mercado de trabalho. Os 11 cursos gratuitos são ofertados nos estados do Maranhão, Minas Gerais, Mato Grosso do Sul, Pará, Pernambuco, Piauí, Rio de Janeiro, Rio Grande do Norte, Roraima e Rio Grande do Sul. Jonas Benício Costa é pedreiro e decidiu investir em uma nova formação. Agora, ele é aluno do curso de instalador de sistemas fotovoltaicos, oferecido pelo Instituto Federal do Maranhão, e conta como tem sido a experiência.
7: A gente cresce um pouco mais no mercado de trabalho, enriquece o currículo, e são vários benefícios que um curso desse tem a oferecer pra gente, né? Porque o conhecimento é uma coisa que ninguém te rouba.
5: Sérgio Pedini, do Ministério da Educação, destaca a importância de investir na educação profissional.
6: Cursos de qualificação profissional acabam abrindo oportunidades muito semelhantes a quem tem um título de graduação, que inclusive muitos estão passando dificuldade. Então a gente tem que entender a educação profissional tecnológica como um espaço de oportunidades para esse mundo que mudou.
5: As vagas e os cursos disponíveis podem ser consultados no painel de oportunidades do Pronatec na internet. Para participar, é necessário atender aos pré-requisitos indicados para cada curso. As informações sobre inscrição estão disponíveis nos editais e nos canais das instituições que oferecem os cursos. Reportagem Márcia Fernandes.
1: Participantes do Exame Nacional do Ensino Médio, que são concluintes da rede pública de ensino, deverão selecionar obrigatoriamente o idioma de preferência para a prova de língua estrangeira até o dia 18 de outubro.
2: Os estudantes devem escolher entre inglês ou espanhol. Quem perder esse prazo fará obrigatoriamente a prova de inglês, sem chance de mudança.
1: E aqueles que tiveram a inscrição automática deverão preencher o questionário socioeconômico disponível no site de inscrição para acessar o local de prova.
2: Para fazer o preenchimento e também selecionar a língua estrangeira, basta acessar enem.inep.gov.br.
1: E essas foram as notícias do governo federal.
2: Uma realização da Secretaria de Comunicação Social da Presidência da República.
1: Com produção da empresa Brasil de Comunicação.
2: Fique agora com o Minuto do TCU. Em seguida, as notícias do Poder Judiciário e do Congresso Nacional. Boa noite.
1: Boa noite, até amanhã.
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11: STF exclui o crédito presumido de ICMS da base do PIS e da COFINS.
12: Resolução do CNJ prevê fim de processos judiciais em dívidas de até 10 mil reais.
11: Missões de observação eleitoral destacam a transparência e organização das eleições 2026.
12: Boa noite, eu sou Marcela Luiza.
11: E eu sou Walter Lima.
12: O Supremo Tribunal Federal excluiu o crédito presumido de ICMS da base do PIS e da COFINS.
11: Prevaleceu o entendimento de que o benefício fiscal concedido por estados e pelo DF não deve integrar a base das contribuições federais. Marta Ferreira.
13: O julgamento chegou a ser iniciado no plenário virtual, quando havia sido formada maioria favorável aos contribuintes. Só que um pedido de destaque levou a análise para o plenário físico. Os votos proferidos pelos ministros aposentados foram mantidos. Autor do destaque, o ministro Gilmar Mendes, votou no sentido da inclusão dos créditos presumidos de ICMS na base de cálculo do PIS e da COFINS, mantendo a posição que havia adotado no plenário virtual. No final, prevaleceu o entendimento de que o benefício fiscal concedido por estados e pelo Distrito Federal não deve integrar a base das contribuições federais.
12: Resolução do CNJ de 2026 prevê o fim de processos judiciais referentes a dívidas de baixo valor movidos por bancos.
11: A norma prevê a extinção de processos judiciais movidos por bancos quando a dívida for de até 10 mil reais. Marcelo Della Libera.
14: Essa resolução trata de processos de baixo valor e sem perspectiva de satisfação, ou seja, quando não foi possível localizar o devedor ou quando, mesmo localizado, não foram encontrados bens suficientes para pagar a dívida. Tratam de processos de cobrança que continua tramitando, mas sem perspectiva concreta de que o credor consiga receber o valor que lhe é devido. O objetivo da medida é aumentar a eficiência do sistema de justiça, que deixa de lado dívidas de baixo valor sem perspectiva de pagamento e pode priorizar processos mais complexos.
12: Convidados internacionais que participaram das missões de observação eleitoral neste ano reconheceram a confiabilidade, a organização e a transparência do trabalho da Justiça Eleitoral na condução do primeiro turno das eleições.
11: O relatório preliminar foi divulgado nesta terça-feira. Vitor Struck.
15: O documento foi elaborado por representantes da Organização dos Estados Americanos, a OEA, do Parlamento do Mercosul, do Carter Center dos Estados Unidos, da Liga dos Estados Árabes, além de universidades brasileiras, como a Pontifícia Universidade Católica de São Paulo. Participaram das missões 91 observadores e observadoras de 23 nacionalidades.
12: Tribunal Superior do Trabalho e Astral, Associação Brasileira de Televisões e Rádios Legislativas, firmam acordo de cooperação institucional.
11: Uma forma de ampliar a divulgação de conteúdos audiovisuais produzidos pelo tribunal. Rafael Silva.
16: A parceria com as emissoras que integram a Astral vai permitir à Secretaria de Comunicação Social do TST levar a um maior número de ouvintes por todo o país todo o conteúdo multimídia produzido. Tudo que é de interesse nas relações de trabalho pode ser utilizado pelas emissoras associadas em diferentes formatos e plataformas, como televisão, rádio, sites, aplicativos, plataformas de streaming, redes sociais e podcasts.
12: STJ decide que violação de patente permite reconhecer dano moral presumido.
11: Isso significa que não é preciso prova de prejuízo à imagem, à reputação, reputação ou ao prestígio da empresa. Fátima Uchoa.
17: O STJ restabeleceu a condenação por danos morais imposta pelas instâncias de origem em Goiás a empresas que fabricaram e venderam sem autorização do titular cópia de uma máquina agrícola protegida por patente de modelo de utilidade concedida pelo Instituto Nacional da Propriedade Industrial para proteger melhorias no uso ou na fabricação de objetos já existentes. Para os ministros, a proteção da patente como espécie de propriedade industrial segue a mesma lógica já adotada pelo STJ a casos de uso indevido de marca. A relatoria foi do desembargador convocado Luiz Carlos Gamboge.
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12: Uma boa noite.
11: E até amanhã.

0: Senado.
1: Eu sou Paula Groba.
2: E eu sou Humberto Pinheiro.
1: E estes são os destaques de hoje do Jornal do Senado, que começa agora.
2: Em segundo dia de discussões, fim da escala 6-1 gera debate sobre momento da votação.
1: Senadores divergem sobre MP que proíbe bets no Brasil.
2: Agentes de trânsito podem ter lei geral e porte de arma.
1: Boa noite.
2: Boa noite.
1: A proibição das bets em todo o país divide governo e oposição no Senado. Na volta dos trabalhos parlamentares após o primeiro turno das eleições, os senadores discutem os efeitos da medida provisória que suspende a atuação das empresas de apostas.
2: Em vigor desde 25 de setembro, a MP é questionada no Supremo Tribunal Federal por representantes do setor que alegam violação à segurança jurídica e à livre iniciativa. Os detalhes com o repórter Alexandre Campos.
3: O futuro da medida provisória que proíbe as bets em todo o território nacional está nas mãos do Supremo Tribunal Federal. Relator de ações que questionam a constitucionalidade da lei que regulamenta as apostas de cota fixa no país, o ministro Luiz Fux deve decidir também sobre os pedidos de entidades ligadas ao setor para suspender a eficácia da MP editada pelo governo em 25 de setembro. Associações das empresas que exploram esse negócio no país e de emissoras de rádio e TV, além de clubes de futebol, alegam que o texto gera insegurança jurídica e viola o princípio da livre iniciativa. Ao se manifestar contrariamente à exploração de apostas no país, a senadora Damaris Alves, do Republicanos do Distrito Federal, afirmou que os representantes desse segmento têm razão em questionar a proibição imediata por meio de medida provisória.
4: Eles contrataram. Existe contrato de publicidade com emissoras. Então, quando você tem um contrato de publicidade, você já contratou um monte de gente. Então, vai ter desemprego. Então, que acabe-se com as bets de forma escalonada, dando para o segmento a oportunidade de interromper os seus contratos sem prejudicar tanta gente. Mas podemos, por exemplo, de imediato proibir as publicidades. Eu sou relatora do projeto que proíbe a publicidade. Isso sim, vamos proibir a publicidade. Agora, acabar do jeito, o Congresso cometeu um erro em liberar, agora vai cometer um outro erro acabando dessa forma.
3: Já o senador Jacques Wagner, do PT da Bahia, acredita que se o ministro Luiz Fux não for favorável à ação que questiona a MP, o texto deve ser aprovado pelo Congresso Nacional.
5: Mas engraçado no STF, eu não sei qual vai ser a posição do ministro Fux, que foi para quem foi distribuído. Aqui eu acho difícil que alguém sustente contra o que virou uma doença social de graves consequências no Brasil inteiro. Então, defender o dinheiro dos donos da Rebetes contra o suicídio e a depressão de milhares de pessoas, eu acho muito difícil.
3: Além de proibir as bets em todo o território nacional, a MP editada pelo governo veda publicidade, propaganda e patrocínio relacionados a esse tipo de atividade e impõe obrigações aos provedores de aplicações de internet e lojas virtuais, como o impedimento de oferecer produtos ou serviços referentes a apostas.
1: E os agentes de trânsito podem ganhar uma lei geral para unificar o regime jurídico da carreira em todo o país.
2: A proposta, já aprovada na Comissão de Segurança Pública e em análise na Comissão de Constituição e Justiça, também garante o direito ao porte de arma de fogo para profissionais que atuam em atividades externas. Repórter Bruno Lourenço.
6: A proposta de lei geral dos agentes de trânsito aprovada na Comissão de Segurança Pública reconhece a carreira como típica de Estado. O relator, senador Efraim Filho, do PL da Paraíba, destacou que esse entendimento evitaria a delegação integral de suas atribuições a empresas privadas. Sobre o porte de arma, o senador defendeu na ocasião a previsão de que o direito seja restrito aos agentes que trabalham diretamente na fiscalização ostensiva.
7: Apesar de considerarmos valorosa a previsão de porte de arma de fogo para os agentes de trânsito, é necessário limitar esse direito àqueles servidores que exerçam atividades de forma ostensiva e externa, tendo em vista o caráter finalístico restritivo do estatuto.
6: O texto, que será analisado agora na Comissão de Constituição e Justiça, tem o objetivo ainda de evitar uma ampliação conceitual excessiva da atividade policial, ao assegurar que as atribuições de engenharia e educação continuem sendo partes integrantes da segurança viária, sem serem descaracterizadas. Depois da CCJ, o projeto de lei vai ao plenário do Senado.
1: Tomou posse nesta terça-feira a nova senadora pelo Distrito Federal, Leani Lemos, do PSB. Servidora de carreira do Senado desde 1993, ela ocupa a vaga da senadora Leila Barros, de quem é primeira suplente. Leila está licenciada por 120 dias para tratar de interesses particulares. O afastamento termina em fevereiro de 2027.
2: No primeiro discurso como senadora, Leani disse que vai atuar em defesa da democracia, do fortalecimento das instituições e do federalismo. Também citou como prioridades uma gestão pública eficiente, a redução das desigualdades e ampliação de oportunidades. Emocionada, Leani lembrou sua trajetória no Senado e a história do pai, um paraibano que chegou a Brasília em 1958 para trabalhar na construção do prédio do Congresso Nacional.
0: Hoje, os netos do meu pai estão aqui, na tribuna de honra, mas muitos outros netos de candangos continuam a lutar por um emprego, um salário digno, uma jornada digna, uma jornada que não seja 6x1 e uma vida de alegria com suas famílias. É tudo o que essas pessoas pedem e é pouco.
1: E a proposta que acaba com a escala 6x1 no Brasil avançou mais uma etapa no Senado, mas o momento da votação divide os senadores.
2: Na segunda sessão de discussão, a oposição questionou a decisão de acelerar a análise às vésperas do segundo turno das eleições. Já a base do governo defendeu a votação e classificou o fim da escala 6x1 como uma reivindicação histórica dos trabalhadores. Repórter Douglas Castilho.
8: Líder da oposição, o senador Rogério Marinho, do PL do Rio Grande do Norte, questionou o fato de o governo pautar o tema às vésperas do segundo turno.
9: Não nos negamos a discutir jornada, não nos negamos a discutir esse ou qualquer outro assunto. A estratégia é que o regimento seja cumprido, que haja discussão, que haja interstício, que não haja atropelo. Nós não somos contra nem a favor da escala 6x1, nós somos a favor de que haja uma jornada flexível. Quem trabalha precisa ter a condição de escolher e fazer a sua própria condição de trabalho.
8: A líder do governo no Senado, Tereza Leitão, do PT de Pernambuco, disse que já está colhendo assinaturas para acelerar a tramitação.
10: Meu desejo era que essa PEC fosse votada aqui no plenário imediatamente depois da aprovação quase unânime na Comissão de Constituição e Justiça. O que é que pode mudar este rito? É um calendário especial. Estamos recolhendo as assinaturas.
8: Faltam 3 sessões de discussão para a votação em primeiro turno e outras 3 para o segundo turno. Entre os dois momentos, deve haver um intervalo de 5 dias úteis que poderá ser modificado caso o requerimento de Tereza Leitão seja aprovado.
11: Eleições 2026.
1: Você sabia que eleitores que não votaram no último domingo podem votar normalmente no segundo turno? Isso acontece porque a Justiça Eleitoral considera cada turno como uma eleição independente. Por isso, o não comparecimento à primeira etapa da votação não impede a participação no segundo turno. Para votar, a eleitora e o eleitor precisam apenas estar com o título em situação regular, ou seja, o documento não pode estar cancelado nem suspenso.
2: No dia 25 de outubro, o Distrito Federal e 6 estados irão eleger seus governadores. Na mesma data, ocorrerá em todo o país o segundo turno para escolher o presidente da República. O senador Paulo Paim, do PT do Rio Grande do Sul, enfatizou a importância de voltar às urnas. Na avaliação dele, os eleitores devem comparar os projetos dos dois candidatos e acompanhar os debates que devem ocorrer antes da eleição.
12: No fundo, pede para que as pessoas votem, que assim é a democracia. Mas comparem os dois projetos. São 2 projetos. Você pode escolher. Quando der o debate dos 2 candidatos, cada um vai demonstrar o que fez durante a vida e o que pretende fazer ganhando as eleições.
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0: edição de Paula Groba e trabalhos técnicos de Eliseu Caires, o Jornal do Senado fica por aqui. Acompanhe agora as notícias da Câmara dos Deputados. Boa noite.
1: Boa noite e até amanhã.
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3: Plenário da Câmara pode votar mudanças na legislação sobre mineração.
4: 12 partidos e 2 federações não cumpriram a cláusula de barreira.
3: Bancada feminina manterá atuação suprapartidária na próxima legislatura.
4: Boa noite. Deputadas da bancada feminina afirmam que a atuação do grupo continuará sendo suprapartidária em 2027. Os resultados das urnas mostraram um aumento de 90 para 109 deputadas entre os 513 que compõem a Câmara. A repórter Silvia Munhato tem as informações.
5: Deputadas da bancada feminina da Câmara acreditam que, apesar da acentuada divisão ideológica do país, reafirmada nos resultados do primeiro turno das eleições, a atuação do grupo continuará sendo suprapartidária. Em entrevistas ao programa Painel Eletrônico da Rádio Câmara, tanto a deputada Jaque Rocha, do PT do Espírito Santo, atual coordenadora da bancada, quanto a deputada Soraya Santos, do PL do Rio de Janeiro, defenderam, por exemplo, a luta pela reserva de cadeiras para as mulheres no parlamento. Hoje há reserva de 30% para candidaturas femininas, com recursos proporcionais, mas não de cadeiras. Jaque Rocha acredita que a reserva poderia começar com os mesmos 30%. A partir de 2027, a bancada vai subir de 90 para 109 deputadas, em um total de 513, ou seja, pouco mais de 20%. Para Soraya Santos, a reserva poderia ser de 50%, já que as mulheres representam 52% do eleitorado. Segundo ela, isso poderia até reduzir os ataques contra as candidaturas femininas.
6: Se você perguntar para as deputadas e parlamentares dos países europeus, elas não sofrem esse tipo de ataque. Por quê? Porque as cadeiras já estão lá definidas, 50% para um, 50% para outro, ou 30% que seja. Isso já está consolidado. Então, as mulheres, ainda por cima, sofrem ataques de formas diferentes para que elas se desestimulem na disputa eleitoral.
5: Soraya Santos lembra que ainda há muito o que fazer, já que estados como Piauí e Roraima e o Distrito Federal não elegeram nenhuma mulher como deputada federal. Para Jaque Rocha, as mulheres acabam se unindo em relação a várias pautas que são comuns.
7: A gente consegue colocar o direito das mulheres acima de qualquer questão ideológica ou até mesmo de pensamento individual. No dia de hoje, infelizmente, as estatísticas nos mostram que vão morrer 4 mulheres vítimas de feminicídio no nosso país. Então, nós não podemos fechar os olhos para esses dados e estatísticas.
5: Jaque Rocha explicou que a principal pauta é colocar mais recursos no orçamento para temas como combate à violência contra a mulher e o apoio ao empreendedorismo feminino. Da Rádio Câmara de Brasília, Silvia Munhato.
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0: Eleições.
3: 12 partidos e 2 federações não cumpriram a cláusula de barreira nas eleições deste ano, mas a situação ainda pode mudar com decisões judiciais. Quem explica os detalhes é a repórter Paula Bittar.
9: Nas eleições deste ano, 12 partidos políticos e 2 federações não atingiram a cláusula de barreira. Criada em 2017, a cláusula estabelece critérios para que as legendas possam acessar os recursos do fundo partidário e o tempo de rádio e TV destinado à propaganda partidária. Segundo as regras, os partidos precisavam obter nas eleições para deputado federal ao menos 2,5% dos votos válidos distribuídos em pelo menos 9 estados, com um mínimo de 1,5% dos votos válidos em cada um. A outra opção era eleger pelo menos 13 deputados federais distribuídos em no mínimo 9 estados. PDT, Agir, Mobiliza, Avante, PSTU, PCB, PRTB, DC, PCO, Democrata, UP e Missão foram as legendas que não passaram na cláusula de barreira. Desses, apenas PDT, Avante e Missão elegeram algum deputado. Já as federações que não cumpriram os critérios foram PSOL Rede e PRD Solidariedade. Marina Lacerda, cientista política e professora do mestrado da Câmara, ressalta que o papel da cláusula de barreira é evitar uma superfragmentação partidária e permitir o debate político.
10: Qual é o objetivo do sistema proporcional? Você representar a diversidade de opiniões que existem na sociedade. O problema do sistema proporcional é que ele pode ter regras que vão levando a uma fragmentação partidária imensa. Então, ao longo da última década, o Brasil foi criando regras para equilibrar, não perder a representação de minorias e de grupos que não são majoritários na sociedade, mas também de ter uma racionalidade do sistema partidário.
9: Mas esse equilíbrio nem sempre é perfeito, segundo a cientista política. Marina Lacerda cita o exemplo do PSOL, partido que não atingiu os critérios, mas que é conhecido por representar diversas minorias, tendo parlamentares indígenas e trans, por exemplo. A Federação PSOL Rede não atingiu a cláusula por uma diferença de 185 votos. O grupo alcançou 1,5% dos votos válidos para deputado federal em 8 estados, mas registrou 1,49% no Espírito Santo e elegeu 15 deputados federais, mas distribuídos apenas por 6 estados. O cientista político Paulo Castro aponta que as regras já têm surtido efeito com a redução de siglas com representação na Câmara.
11: Isso já reflete o movimento dos partidos de se unirem em federações para evitar eventuais problemas para atingir a cláusula de barreira. Então, a cláusula de barreira, ela segue de fato esse propósito para o qual ela se propõe, que é de diminuir o número de partidos para que a Câmara tenha um cenário de disputas nacionais e não apenas partidos pequenos que muitas vezes não têm ramificação nacional, que estão aqui representados, mas sem essa capacidade de participar do grande debate político brasileiro.
9: Mas a situação dos partidos que ficaram fora da cláusula ainda não está completamente definida. Decisões judiciais podem alterar a validade de votos e os percentuais. Partidos podem se fundir ou incorporar outras legendas ou ainda entrar em uma nova federação. Da Rádio Câmara, de Brasília, Paula Bittar.
2: Segurança Pública.
4: Zuco do PL do Rio Grande do Sul é um dos autores da proposta que torna obrigatório o trabalho de presos condenados em regime fechado e semiaberto. Pelo texto, metade da remuneração obtida com a atividade deve ser destinada ao custeio e à manutenção do sistema prisional.
3: A outra metade do salário, segundo o deputado, seria repassada à família do detento. Zuco argumenta que os recursos destinados ao sistema prisional podem financiar melhorias na infraestrutura das unidades, além de ações de segurança, ressocialização e capacitação profissional dos presos.
2: Educação.
4: Os deputados estão analisando um reforço da inclusão escolar de pessoas autistas e com altas habilidades. O repórter José Carlos Oliveira tem mais detalhes sobre a proposta.
12: A Câmara dos Deputados analisa projeto de lei com foco na inclusão escolar de pessoas com transtorno do espectro autista. O texto original da deputada Carla Dixon, do PL do Rio Grande do Norte, já foi aprovado nas comissões de educação e de defesa dos direitos das pessoas com deficiência, que estenderam as medidas também para os estudantes com altas habilidades unidades ou superdotação na rede pública da educação básica. A proposta cria a política incluir, com o objetivo de apoiar ações voltadas à permanência, à participação e à aprendizagem desses estudantes. A Câmara tem uma frente parlamentar de proteção às pessoas com transtorno do espectro autista, coordenada pelo deputado Felipe Beccari, do Podemos de São Paulo.
13: Existem muitos projetos parados na Câmara dos Deputados que tratam desse universo do autista. Então a gente precisa resgatar esses projetos, atualizá-los, fazer um novo bloco, né, que atenda às necessidades dos autistas hoje, para que a gente consiga avançar nas políticas públicas.
12: O projeto de lei que reforça a inclusão escolar de pessoas autistas e com altas habilidades ainda vai passar por votação nas comissões de Finanças e Tributação e de Constituição e Justiça. Da Rádio Câmara de Brasília, José Carlos Oliveira.
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2: Transportes.
3: Projeto obriga companhias aéreas e operadores aeroportuários a oferecer equipamentos mais seguros para embarque e desembarque remoto. A proposta de Maurício Neves, do PP de São Paulo, prioriza idosos, pessoas com deficiência, gestantes, lactantes e passageiros com mobilidade reduzida.
4: O deputado acrescenta que o texto prevê o uso de rampas e plataformas elevatórias, mas proíbe escadas íngremes como o único acesso para esses passageiros. Segundo Maurício Neves, o projeto também estabelece multas para empresas que descumprirem as regras.
2: Agricultura.
3: Barreto, do União da Bahia, apoia a proposta que cria regras diferenciadas para pequenos produtores rurais que cometerem infrações ambientais. Em vez de sofrer imediatamente sanções, como embargo da atividade ou apreensão de produtos, eles terão 24 meses para corrigir os danos.
4: Dal Barreto avalia que o prazo permite a adequação ambiental sem interromper a produção, que garante o sustento da família. Pela matéria em tramitação na Câmara, as penalidades poderão ser aplicadas caso o produtor não faça as correções dentro do período estabelecido.
3: Jorge Brás, do Republicanos do Rio de Janeiro, propõe manter as exigências sanitárias para importação de amêndoas de cacau da Costa do Marfim e impedir a flexibilização de regras. A ideia é proteger as plantações brasileiras contra pragas que podem chegar com o produto importado.
4: Jorge Brás defende que qualquer alteração nas regras seja feita somente após uma análise formal dos riscos e com base em evidências científicas. O deputado argumenta ainda que é preciso garantir mais proteção à produção nacional de cacau.
3: Tião Medeiros, do PP do Paraná, propõe retirar a exigência do registro geral da atividade pesqueira para os produtores de peixes e outros animais aquáticos. O deputado explica que a medida evita burocracia e custos adicionais para os aquicultores.
4: O deputado acrescenta que a produção já é fiscalizada por meio da nota fiscal e da guia de trânsito animal, que garantem o controle sanitário e a origem dos produtos. Para Tião Medeiros, exigir também o registro não traz mais segurança e pode dificultar a comercialização.
2: Votação.
3: Vários projetos polêmicos e com urgência aprovada podem ser incluídos na pauta de votações do plenário. Uma dessas propostas prevê mudanças na legislação sobre mineração. Saiba mais sobre a perspectiva de votações na reportagem de Antônio Vital.
15: Depois do primeiro turno das eleições, diversos projetos estão prontos para entrar na pauta de votações do plenário da Câmara. Um deles é o que reduz a jornada normal de trabalho para 40 horas semanais e garante 2 dias de repouso semanal remunerado, sem redução de salário. O projeto apresentado pelo governo governo regulamenta a proposta de emenda à Constituição aprovada pelos deputados no primeiro semestre e que aguarda análise pelo Senado. O projeto prevê regras de transição, como a da proposta de emenda à Constituição já aprovada. A jornada passa a ser de 42 horas semanais, 2 meses depois da publicação da lei. Um ano depois desse prazo, passa a valer o limite definitivo de 40 horas semanais. Mas ainda não há consenso para a votação do projeto, que é criticado pela oposição e por entidades empresariais. Também pode ser votado o projeto que aumenta o limite de receita bruta anual para os microempreendedores individuais, os MEIs. Hoje podem ser enquadrados como MEI, pagando menos impostos, microempreendedores que faturem até R$81 mil por ano. O projeto aumenta esse limite para R$130 mil. Além disso, permite que o MEI contrate até 2 empregados. Hoje pode contratar apenas 1. Esse texto, porém, pode ainda ser alterado até a data da votação. O governo admite um teto de R$140 mil para os microempreendedores. Outro projeto que ganhou regime de urgência e pode ser votado a qualquer momento é o que altera diversos pontos da legislação da mineração. Entre outras medidas, o texto amplia o conceito de garimpeiro e cria um leilão social que vai ofertar áreas de menor volume de minérios e pode beneficiar cooperativas de garimpeiros, que terão prioridade no processo de autorização. A proposta foi apresentada por um grupo de trabalho criado em 2022 e é assinado pelo deputado Felipe Barros, do PL do Paraná, coordenador do grupo, que foi eleito senador. A justificativa é que o projeto dá mais agilidade ao processo de mineração. Um dos pontos dispensa o licenciamento ambiental para lavras se a tecnologia usada não provocar impactos significativos. O regime de urgência provocou discussão no plenário. O governo se manifestou contra a proposta e pediu mais discussão antes da votação, como disse a deputada Érica Cocai, do PT do Distrito Federal.
16: Esse projeto é para legalizar o garimpo, e legalizar o garimpo sem regras. O Brasil inteiro viu o desastre que houve no território Yanomami, pela ação sem regras do próprio garimpo, porque não dá para ficar todo o tempo passando a boiada, porque meio ambiente é fundamental para a própria soberania. Mas nós também temos a posição do Ministério do Planejamento, da Casa Civil, contra esta proposição. Não dá para liberar, como está se propondo, o garimpo sem regras.
15: Já o deputado Joaquim Passarinho, do PL do Pará, relator do grupo de trabalho que apresentou a proposta, defendeu as mudanças na lei de mineração. Segundo ele, o objetivo é permitir que pequenas empresas atuem no setor.
17: No nosso projeto, não há nenhum tipo de restrição ao meio ambiente, não há nenhum tipo de facilitação, não há anuência prévia, não há tasta, não há nada disso. Pelo contrário, o que nós estamos tentando é tirar da mão de 5, 6 empresas, umas nacionais, outras internacionais, que detêm quase todo o subsídio solo nacional, pesquisado, tá na mão de 5 empresas, e essas empresas não dão anuência para as menores empresas trabalharem, e o subsolo brasileiro, ele é do povo brasileiro.
15: Outras propostas que podem ser votadas foram apresentadas como prioridade no primeiro semestre pela Frente Parlamentar da Agropecuária. Um dos projetos suspende por 2 anos sanções e embargos ambientais a pequenos produtores rurais. A medida não tem apoio do governo, que argumenta que na Amazônia Legal, isso pode significar a suspensão de sanções a quem possui propriedades de até 400 hectares. Outro projeto pronto para ser votado é criticado pela oposição desde o início do ano e ainda não tem consenso para ser votado. A proposta combate a misoginia, que é como se chama o ódio, desprezo ou preconceito contra as mulheres. O texto, já aprovado pelo Senado, foi alterado pela deputada Tabata Amaral, PSB de São Paulo, coordenadora do grupo de trabalho que analisou a proposta. O texto aprovado pelo Senado equipara a misoginia ao crime de racismo, o que a torna inafiançável e imprescritível. Na nova versão, a relatora alterou principalmente a definição de misoginia. Ela retirou os termos ódio e aversão à mulher, previsto no projeto original para caracterizar a misoginia e considerados vagos pela oposição. Na nova versão, misoginia é descrita como a prática, a indução ou a incitação de menosprezo ou discriminação contra a mulher que promova violência. A pena prevista é de 2 a 5 anos de prisão. Da Rádio Câmara de Brasília, Antônio Vital.
2: Justiça.
4: Paulo Litro, do União do Paraná, apoia a proposta de emenda à Constituição que estabelece mandato de 12 anos sem recondução para ministros do Supremo Tribunal Federal. A medida mantém as 11 vagas da corte com idade de ingresso entre 45 e 70 anos.
3: A PEC, apoiada por Paulo Litro, também divide entre executivo, legislativo e judiciário a indicação dos integrantes da corte. O texto ainda estabelece períodos de quarentena antes da indicação e depois da saída do STF.
4: A Câmara aprovou e encaminhou para o Senado projeto que atualiza a estrutura da Advocacia Geral da União. Vinícius Gurgel, do PL do Amapá, informa que o texto reorganiza e define atribuições das carreiras que integram o órgão responsável pela defesa jurídica da União.
3: Vinícius Gurgel avalia que a reorganização pode tornar mais eficiente a atuação da AGU, reduzindo sobreposições e tornando mais claras as competências dentro da estrutura institucional.
4: Projeto aprovado pelo Congresso e já transformado em lei, cria 8 varas federais no Amazonas e em Mato Grosso do Sul. João Maia, do PP do Rio Grande do Norte, avalia que a medida amplia a presença da Justiça Federal em regiões com demanda crescente.
3: A nova lei, que contou com o apoio de João Maia, também cria cargos de juízes e servidores para reforçar o atendimento de processos ambientais, fundiários, previdenciários e criminais.
4: Termina agora o Jornal Câmara dos Deputados, produzido pela Rádio Câmara, com trabalhos técnicos de Everson Urani e apresentação de José Carlos Andrade e Luciana Vieira. Uma boa noite para você.
3: Uma ótima noite. A Voz do Brasil volta amanhã.
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0: Olá, meu amigo, olá, minha amiga ouvinte, eu sou o Padre Ezequiel, esse é o momento de despertar para o amor. Hoje eu queria falar sobre a questão do exemplo, o exemplo que os nossos pais nos dão e nos deram, especialmente em relação ao dinheiro, porque muitas pessoas sofrem por não ter dinheiro, por terem sempre contas para pagar e sempre atrasados. Essa reflexão ajuda a pessoa a pensar se ela não está reproduzindo o modelo do pai e da mãe. Nós somos condicionados pelo exemplo. Então a pergunta que dá para fazer é: como se comportavam os seus pais quando você era criança em relação ao dinheiro? Eles cuidavam bem ou mal das finanças? Eram gastadores ou econômicos? Eram propensos a arriscar ou conservadores? Vocês tinham dinheiro sempre ou só esporadicamente? Era uma fonte de felicidade ou motivo de discussões ásperas? Por que essa informação é importante? É importante você pensar a partir dessas perguntas, porque você tende a reproduzir a mesma coisa, como a expressão, nós somos um macaco de imitação. Ou seja, nós seres humanos não ficamos muito atrás dos animais. Quando crianças, aprendemos quase tudo a partir do exemplo que nós recebemos. Ou seja, aquele provérbio, a fruta não cai longe da árvore. Isso lembra também uma outra história, né, de uma mulher que, quando ela assava um pernil, ela cortava sempre as duas pontas da peça da carne. E sem entender, o marido um dia perguntou: por que você corta as duas pontas? Era assim que a minha mãe fazia. E naquela noite a mãe dela foi jantar com eles. Os dois aproveitaram para perguntar para ela por que ela cortava as duas extremidades do pernil. A mãe respondeu: porque era assim que a minha mãe fazia. Ou seja, em matéria de dinheiro também, nós tendemos a ser idênticos aos nossos pais. Por isso, para mudar, se a sua casa de infância não era boa em relação ao dinheiro, você tem que buscar ajuda para mudar internamente, para ter uma qualidade melhor. Pense nisso, porque é um tema que afeta muita gente. Vamos rezar. Deus Pai de amor e de bondade, fonte da bênção, dignai-vos abençoar os vossos filhos e filhas, a sua casa, o seu trabalho, abençoai a família, para que encontrem sempre o caminho da vida, do entendimento, da paz, da abundância e da vida digna. Deus abençoe, em nome do Pai, do Filho e do Espírito Santo. Amém.
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0: 8h31.
1: Ela me chama de amorzinho, aí não tem jeito, não adianta. Como é que o pai fica? Ah, vocês vão entender melhor. Vamos que vamos. É bem facinho, ó. É assim, ó.